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1: e Lucas Louco. Tamo junto.
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3: 21 horas e 54 minutos.
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1: Ampliar as possibilidades de geração de renda, incentivar o empreendedorismo e fortalecer a autonomia financeira das famílias. Esse foi o objetivo do curso de Pães e Roscas, realizado nas comunidades de Arrudas, Gondó, Itapanhoacanga e São José do Jacém. A capacitação proporcionou aos participantes novos conhecimentos sobre a produção de alimentos, valorizando os saberes locais e mostrando como o aprendizado pode se transformar em oportunidade. Com o apoio da Emater, o curso foi realizado nas 4 comunidades, sendo São José do Jacém a última a receber a capacitação. Adriana Prudente, extensionista de bem-estar social da Emater, acompanhou essa iniciativa e conta um pouco sobre a experiência. Olá, Adriana! Conta pra gente como foi essa capacitação.
2: Para nós da Emater, esse curso foi uma importante ação de extensão rural e promoção social. Além de compartilhar orientações para uma produção segura e de qualidade, a capacitação contribuiu para o fortalecimento das capacidades produtivas das pessoas e valorizou conhecimentos que já existiam nas comunidades. O impacto é muito positivo. Esse aprendizado melhora a produção de alimentos para as próprias famílias e também pode se transformar em novas oportunidades, com produtos diferenciados, geração de renda e maior reconhecimento dentro da comunidade.
1: Mais do que ensinar novas receitas, a iniciativa buscou fortalecer talentos, incentivar ideias e abrir caminhos para o desenvolvimento das comunidades.

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1: 22:54.
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Boa noite, irmãos e irmãs. Senhor, fica conosco. Já é tarde, já terminou o dia. Obrigado, Senhor, por tudo que conseguimos fazer hoje, pela nossa família, por quem trabalhamos, pelos nossos amigos e amigas que encontramos. Dá gosto, Senhor, trabalhar convosco na construção de uma humanidade mais feliz e de um mundo mais humano e fraterno. No entanto, Senhor, pedimos perdão por aquilo que poderíamos ter feito e não fizemos. Poderíamos ter dado e exigido um pouco mais de nós. Amanhã, porém, teremos uma nova oportunidade. Procuraremos fazer aquilo que estiver dentro de nossas possibilidades. Esperamos encontrar-vos novamente, amanhã, fortalecidos e fortalecidas com a vossa graça, para realizar os propósitos que hoje renovamos na vossa presença. Amém. Pai nosso que estais no céu, santificado seja o vosso nome. Venha a nós o vosso reino, seja feita a vossa vontade, assim na terra como no céu. O pão nosso de cada dia nos dai hoje. Perdoai as nossas ofensas, assim como nós perdoamos a quem nos tem ofendido. E não nos deixeis cair em tentação, mas livrai-nos do mal. Amém. Ave Maria, cheia de graça, o Senhor é convosco. Bendita sois vós entre as mulheres, e bendito é o fruto do vosso ventre, Jesus. Santa Maria, Mãe de Deus, rogai por nós, pecadores, agora e na hora de nossa morte. Amém. Glória ao Pai, ao Filho e ao Espírito Santo, como era no princípio, agora e sempre. Amém.

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0: Meia-noite e 22 minutos.
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0: Meia-noite e 45 minutos.
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0: 1:03.
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0: 1:22.
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0: 2 horas e 2 minutos.
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0: 2 horas e 21 minutos.
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0: 2 horas e 42 minutos.
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0: 3:01.
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É preciso pensar um pouco nas pessoas que ainda vêm, nas crianças. A gente tem que arrumar um jeito de deixar para eles um lugar melhor, para os nossos filhos e para os filhos dos nossos filhos. Pense bem.

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0: 3:40.
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Bom dia, irmãos e irmãs. Senhor, dormimos bastante, descansamos e estamos dispostos e dispostas para o dia que agora se inicia. Nós te agradecemos pelo sono repousante que tivemos nesta noite e queremos te dizer que durante o dia inteiro queremos estar na tua presença. Queremos enxergar-te em nossos lugares de trabalho, nas pessoas com quem cruzamos pelas ruas, nos marginalizados que encontramos. Faze que tenhamos para cada um deles e delas uma atitude digna de cristãos que carregamos conosco. Que sejamos pacientes, caridosos e caridosas com as crianças e que aprendamos a corrigir sem humilhar, a amar sem adular e a fazer aquilo que teu Filho Jesus Cristo veio fazer entre nós, viver uma vida inteira de amor no serviço aos irmãos e às irmãs. Que todos e todas tenham um bom dia, um bom trabalho e que o Senhor Jesus permaneça sempre em nossos corações. Glória ao Pai, ao Filho e ao Espírito Santo, como era no princípio, agora e sempre.

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1: 5 horas e 10 minutos.

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6: Ampliar as possibilidades de geração de renda, incentivar o empreendedorismo e fortalecer a autonomia financeira das famílias. Esse foi o objetivo do curso de Pães e Roscas, realizado nas comunidades de Arrudas, Gondó, Itapanhoacanga e São José do Jacém. A capacitação proporcionou aos participantes novos conhecimentos sobre a produção de alimentos, valorizando os saberes locais e mostrando como o aprendizado pode se transformar em oportunidade. 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
6: Mais do que ensinar novas receitas, a iniciativa buscou fortalecer talentos, incentivar ideias e abrir caminhos para o desenvolvimento das comunidades.
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1: 5 horas e 33 minutos.

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6: 6 horas. 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
8: O anjo do Senhor anunciou a Maria, e ela concebeu do Espírito Santo. Ave Maria, cheia de graça, o Senhor é convosco. Bendita sois vós entre as mulheres, e bendito é o fruto do vosso ventre, Jesus. Santa Maria, Mãe de Deus, rogai por nós, pecadores, agora e na hora de nossa morte. Amém. Eis aqui a serva do Senhor, faça-se em mim segundo a vossa palavra. Ave Maria, cheia de graça, o Senhor é convosco. Bendita sois vós entre as mulheres, e bendito é o fruto do vosso ventre, Jesus. Santa Maria, Mãe de Deus, rogai por nós, pecadores, agora e na hora de nossa morte. Amém. E o Verbo Divino se fez carne e habitou entre nós. Ave Maria, cheia de graça, o Senhor é convosco. Bendita sois vós entre as mulheres, e bendito é o fruto do vosso ventre, Jesus. Santa Maria, Mãe de Deus, rogai por nós, pecadores, agora e na hora de nossa morte. Amém. Rogai por nós, Santa Mãe de Deus, para que sejamos dignos das promessas de Cristo. Oremos. Infundi, Senhor, como vos pedimos, a vossa graça em nossas almas, para que nós, que pela anunciação do anjo, vimos ao conhecimento da encarnação de Jesus Cristo, vosso Filho, por sua paixão e morte, sejamos conduzidos à glória da ressurreição, pelo mesmo Cristo, Senhor nosso. Amém.
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O anjo do Senhor anunciou a Maria, e ela concebeu do Espírito Santo. Eis aqui a serva do Senhor, faça-se em mim segundo a vossa palavra. E o Verbo se fez carne e habitou entre nós. Ave Maria, cheia de graça, o Senhor é convosco. Bendita sois vós entre as mulheres. Bendito é o fruto do vosso ventre, Jesus. Santa Maria, Mãe de Deus, rogai por nós, pecadores, agora e na hora de nossa morte. Amém. Rogai por nós, Santa Mãe de Deus, para que sejamos dignos das promessas de Cristo. Amém. Oremos. Derramai, ó Deus, a vossa graça em nossos corações, para que, conhecendo pela mensagem do anjo a encarnação do vosso Filho, cheguemos por sua paixão e cruz à glória da ressurreição. Por nosso Senhor Jesus Cristo, vosso Filho, na unidade do Espírito Santo. Amém. O Senhor esteja convosco, Ele está no meio de nós. Proclamação do Evangelho de Jesus Cristo segundo Mateus. Glória a vós, Senhor. Naquele tempo, alguns fariseus aproximaram-se de Jesus e perguntaram para o tentar: é permitido ao homem despedir sua esposa por qualquer motivo? Jesus respondeu: nunca leste que o Criador desde o início os fez homem e mulher? E disse: por isso o homem deixará pai e mãe e se unirá à sua mulher, e os dois serão uma só carne? De modo que eles já não são dois, mas uma só carne. Portanto, o que Deus uniu, o homem não separe. Os fariseus perguntaram: então, como é que Moisés mandou dar certidão de divórcio e despedir a mulher? Jesus respondeu: Moisés permitiu despedir a mulher por causa da dureza do vosso coração, mas não foi assim desde o início. Por isso, eu vos digo: quem despedir a sua mulher, a não ser em caso de união ilegítima, e se casar com outra, comete adultério. Os discípulos disseram a Jesus: se a situação do homem com a mulher é assim, não vale a pena casar-se. Jesus respondeu: nem todos são capazes de entender isso, a não ser aqueles a quem é concedido. Com efeito, existem homens incapazes para o casamento, porque nasceram assim. Outros, porque os homens assim os fizeram. Outros ainda se fizeram incapazes disso por causa do reino dos céus. Quem puder entender, entenda. Palavra da salvação. Glória a vós, Senhor. Hoje, às 19 horas, missa de encerramento da Semana Nacional da Família na comunidade de União, em Santa Maria de Itabira. Também às 19 horas, missa e levantamento de bandeira na Matriz São José em Passabém. Amanhã, sábado, às 7 horas da manhã, celebração na Matriz de Nossa Senhora do Rosário. Às 8 horas, programa Deus Estar no Ar, transmitido pela Rádio Oriente FM. Às 8 horas, confissão individual para os crismandos na Matriz São José em Passabém. Às 14 horas, missa na comunidade de João Moleque, em São Sebastião do Rio Preto. Às 16 horas, missa na comunidade de Rio Preto, em São Sebastião do Rio Preto. Ainda às 16 horas, missa na comunidade de Cotovelo, em Santa Maria de Itabira. Às 17 horas, missa na comunidade de Morro Escuro. Às 19 horas, missa nas comunidades de Córrego da Laje, Soares e Lambari. Às 18 horas, missa da Festa do Divino e Levantamento da Bandeira na Matriz São José em Passabém. E às 22 horas, bênção da fogueira no Parque de Exposições, em Passabém. O Senhor esteja convosco, Ele está no meio de nós. Que desça sobre você e sua família as bênçãos do Deus Todo-Poderoso, o Deus que é Pai, que é Filho, que é Espírito Santo. Amém.

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1: Seis horas e 33 minutos.

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6: Ampliar as possibilidades de geração de renda, incentivar o empreendedorismo e fortalecer a autonomia financeira das famílias. Esse foi o objetivo do curso de Pães e Roscas, realizado nas comunidades de Arrudas, Gondó, Itapanhoacanga e São José do Jacém. A capacitação proporcionou aos participantes novos conhecimentos sobre a produção de alimentos, valorizando os saberes locais e mostrando como o aprendizado pode se transformar em oportunidade. Com o apoio da Emater, o curso foi realizado nas quatro comunidades, sendo São José do Jacém a última a receber a capacitação. Adriana Prudente, extensionista de bem-estar social da Emater, acompanhou essa iniciativa e conta um pouco sobre a experiência. Olá, Adriana! Conta pra gente como foi essa capacitação.
7: Para nós da Emater, esse curso foi uma importante ação de extensão rural e promoção social. Além de compartilhar orientações para uma produção segura e de qualidade, a capacitação contribuiu para o fortalecimento das capacidades produtivas das pessoas e valorizou conhecimentos que já existiam nas comunidades. O impacto é muito positivo. Esse aprendizado melhora a produção de alimentos para as próprias famílias e também pode se transformar em novas oportunidades, com produtos diferenciados, geração de renda e maior reconhecimento dentro da comunidade.
6: Mais do que ensinar novas receitas, a iniciativa buscou fortalecer talentos, incentivar ideias e abrir caminhos para o desenvolvimento das comunidades.
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13: Sextou, 14 de agosto, sexta-feira, Café Express começando. Eu sou Vitória Vieira.
14: Eu sou Evandro e estas são as manchetes de agora.
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13: Renegociações de dívidas do agro estão travadas nos bancos.
14: Consumidores poderão escolher fornecedores de energia a partir de 2027.
13: Apesar de reduzir a pobreza, desigualdade social aumenta no Brasil.
14: Sabesp tem recuo dentro do esperado no lucro líquido do segundo trimestre.
13: Curry aprova 190 milhões em dividendos. Quase um mês após a publicação da medida provisória que permite renegociar até 100 bilhões de reais em dívidas rurais, as operações permanecem praticamente paralisadas nos bancos. Até o início da semana, apenas uma renegociação havia sido registrada. O principal entrave é a ausência de uma portaria do Tesouro Nacional que autorize o pagamento da equalização de juros dos financiamentos. Sem isso, produtores não conseguem recuperar limites para acessar recursos do Plano Safra 26-27. Bancos e cooperativas também apontam dificuldades na aplicação de depósitos à vista e atrasos na adaptação dos sistemas para registrar as novas operações.
14: O presidente Luiz Inácio Lula da Silva assinou decreto que regulamenta o mercado livre de energia elétrica, permitindo que pequenos e médios consumidores escolham de qual empresa comprar energia. Para consumidores industriais e comerciais de baixa tensão, a mudança começa em novembro de 2027. Para residenciais e outros consumidores, em novembro de 2028. A medida não altera as regras de produção e transmissão. O decreto também estabelece normas para a migração ao ambiente de contratação livre e cria o supridor de última instância, garantindo o fornecimento em caso de falha do fornecedor. A ANEEL será responsável pela regulamentação e transição.
13: O Brasil apresentou melhora em 71% dos indicadores de desigualdade analisados em 2025, segundo dados do Observatório Brasileiro das Desigualdades. Dos 48 indicadores avaliados, 71% avançaram, 16% pioraram e 13% permaneceram estáveis. Os principais resultados positivos ocorreram no mercado de trabalho, na renda média, na redução da pobreza e na segurança alimentar. Apesar de avanços sociais, o país voltou a registrar aumento na concentração de renda. O levantamento mostra que os ganhos da população mais rica cresceram em ritmo superior aos dos mais pobres.
14: Hora das notícias do mercado financeiro.
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14: A Sabesp teve um lucro líquido de R$1,460 bilhões no segundo trimestre, resultado 31,4% abaixo do obtido um ano antes, mas praticamente dentro do esperado pelo mercado, em meio à corrida da companhia para concluir investimentos bilionários para atender metas de universalização de serviços no estado de São Paulo até 2029. A empresa apurou um resultado operacional medido pelo EBITDA de R$3,9 bilhões de abril ao final de junho, estável ante o pagamento de um ano antes, segundo o balanço do período.
13: A Curry aprovou a distribuição de 190 milhões de reais em dividendos intercalares. Terão direito a esses dividendos os acionistas registrados na companhia em 14 de agosto, respeitadas as negociações realizadas até a data. A partir do dia 17 de agosto, as ações da Curry passarão a ser negociadas ex-dividendos, sem direito ao pagamento anunciado.
14: Eu sou Evandro e volto a seguir com outras notícias aqui no Café Express, sua dose diária de cafeína com informações.
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1: Sete horas e 29 minutos.

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2: 7 horas e 50 minutos.

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3: Ampliar as possibilidades de geração de renda, incentivar o empreendedorismo e fortalecer a autonomia financeira das famílias. Esse foi o objetivo do curso de Pães e Roscas, realizado nas comunidades de Arrudas, Gondó, Itapanhoacanga e São José do Jacém. A capacitação proporcionou aos participantes novos conhecimentos sobre a produção de alimentos, valorizando os saberes locais e mostrando como o aprendizado pode se transformar em oportunidade. Com o apoio da Emater, o curso foi realizado nas quatro comunidades, sendo São José do Jacém a última a receber a capacitação. Adriana Prudente, extensionista de bem-estar social da Emater, acompanhou essa iniciativa e conta um pouco sobre a experiência. Olá, Adriana! Conta pra gente como foi essa capacitação.
4: Para nós da Emater, esse curso foi uma importante ação de extensão rural e promoção social. Além de compartilhar orientações para uma produção segura e de qualidade, a capacitação contribuiu para o fortalecimento das capacidades produtivas das pessoas e valorizou conhecimentos que já existiam nas comunidades. O impacto é muito positivo. Esse aprendizado melhora a produção de alimentos para as próprias famílias e também pode se transformar em novas oportunidades com produtos diferenciados, geração de renda e maior reconhecimento dentro da comunidade.
3: Mais do que ensinar novas receitas, a iniciativa buscou fortalecer talentos, incentivar ideias e abrir caminhos para o desenvolvimento das comunidades.
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6: Agora 8:08.
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8: Olá, mais uma dose do Café Express está de volta no seu rádio.
9: E eu sou Vitória Vieira. Vamos às manchetes.
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8: Totalização dos votos é aberta, auditável e segura, diz TSE.
9: Inflação alivia pressão, mas Banco Central não dá certeza sobre a queda de juros.
8: Plano Nacional de Logística prevê 1,2 tri em investimentos.
9: Grupo SBF cai 5%, mesmo com resultados dignos de Copa do Mundo.
8: Rumo tem lucro acima do esperado no segundo trimestre. O Tribunal Superior Eleitoral reforça os mecanismos de segurança e fiscalização do sistema eletrônico de votação para as eleições de 2026. O processo é descentralizado e permite verificar os resultados produzidos em cada sessão eleitoral. Após a votação, a urna imprime o boletim de urna que registra os votos de candidatos e partidos. Os dados são transmitidos por canais criptografados e passam por verificações de autenticidade e assinatura digital antes da totalização. Partidos, candidatos e instituições também podem fiscalizar diversas etapas. A biometria é outra camada de segurança, embora o mesário possa autorizar a votação em casos de falha na identificação.
9: A inflação oficial do Brasil desacelerou em julho, indicando menor pressão sobre os preços no curto prazo e aumentando a percepção de espaço para novos cortes da taxa básica de juros. O IPCA registrou alta de 0,07% no mês, abaixo dos 0,16% que foram observados em junho. Apesar do resultado mais favorável, o Banco Central não sinalizou quais serão os próximos passos da política monetária, mantendo incertezas sobre a trajetória da Selic. Para 2026, a meta de inflação é de 3%, com intervalo de tolerância entre 1,5% e 4,5%, conforme definição do Conselho Monetário Nacional.
11: O Plano Nacional de Logística PNL 2050 entrou em vigor com a finalidade de orientar o planejamento da infraestrutura de transportes brasileira até 2050. O documento prevê 1,2 tri em investimento, sendo 734 bilhões de recursos privados e mais de 490 bilhões de reais em recursos públicos. Os valores serão destinados à manutenção e ampliação de corredores estratégicos e à construção de novos projetos. O plano estabelece 112 objetivos prioritários e 31 eixos de transporte, envolvendo rodovias, ferrovias, hidrovias e sistemas intermodais. Entre as ações estão a expansão ferroviária e rodoviária, o fortalecimento das hidrovias e a ampliação da infraestrutura portuária.
9: Vamos com as notícias do mercado financeiro.
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9: O grupo SBF, dono da Centauro e responsável pela operação da Nike no Brasil, apresentou forte desempenho no segundo trimestre, impulsionado pela Copa do Mundo. O lucro líquido ajustado alcançou 141 milhões, uma alta de 62% em relação ao mesmo período do ano passado. A receita líquida consolidada atingiu o recorde de 2,2 bilhões, um crescimento de 22%. Até julho, foram vendidos mais de 1,5 milhão de produtos relacionados ao torneio Copa do Mundo, incluindo 1 milhão de camisas oficiais da seleção brasileira, além de itens licenciados e bolas oficiais.
11: A Rumo RAIL3 divulgou o lucro líquido ajustado de 688 milhões de reais para o segundo trimestre, resultado 5,8% abaixo do obtido um ano antes, mas acima do esperado pelo mercado, segundo o balanço divulgado pela empresa. A maior operadora de logística ferroviária do Brasil teve um resultado operacional medido pelo EBITDA ajustado de 2,2 bi de abril ao final de junho, praticamente estável ante o mesmo período do ano passado.
9: Esse é o seu Café Express. É só um golinho de café, viu? A gente volta. 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
8: Bom dia, sextou, meus amigos. Vem comigo na sua rede Oriente FM para o Centro Leste Nordeste. Patrícia Souza, até meio-dia com você. Nas emissoras do grupo Valdir Rocha de Comunicações, sucesso o tempo todo.
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8: Bom demais fazer companhia para você aqui na número 1. Agora 8h18, te convido a participar comigo a partir de agora no 319-7215-3001, também no 33997096596. Sextou, hein? Coisa boa ter você aqui na Oriente FM. Hoje, 14 de agosto de 2026, vamos fazer juntos a melhor programação do seu FM e já trazendo as primeiras previsões astrológicas. Confira aí comigo. Bom dia, bom dia.
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12: Uma sexta-feira maravilhosa para todos vocês aí. Bom final de semana. E vamos lá. Tá na hora das previsões para o seu signo, para o seu horóscopo. Áries, Touro e Gêmeos agora.
13: Áries, de 21 do 3 a 20 do 4.
14: Ótima sexta-feira para você, ariano, ariana. Um excelente dia para tomar consciência de como deve investir e desenvolver as suas metas pessoais. Mas as mudanças e decisões afetam a sua autoestima e também podem interferir nas relações de afetos, como namoro e filhos. Para hoje, a sua cor é o amarelo, seu número da sorte é o 43.
13: Touro, de 21 do 4 a 20 do 5.
12: Você que pertence ao signo de Touro, atenção! Você já passou por diversas experiências que o convidaram a renovar a sua vida. Mas hoje, o céu traz conscientização do seu processo pessoal e também do quanto é essencial permitir que as mudanças se materializem. E é natural também cortar a relação com pessoas muito próximas. É preciso aprender a ser você mesmo, a ser você mesma. A cor para hoje é laranja, o número da sorte é 55.
13: Gêmeos, de 21 do 5 a 21 do 6.
14: Oi, Gêmeos, ótima sexta-feira. Você toma consciência aí de como deve interagir com uma decisão financeira que é nova e muito favorável para o seu crescimento. Essa experiência, ela traz também a necessidade de se afastar de algumas pessoas. Não interrompa esse processo, porque vai te ajudar a seguir a sua jornada de uma forma mais livre e autêntica. Para essa sexta, sua cor é cinza, seu número da sorte é 11.
12: Já já as previsões para você de Câncer, Leão e Virgem.
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15: Sexta.

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0: Câncer, de 22 do 6 a 22 do 7.
2: Muito bem, vamos às previsões agora para o seu signo. Vamos começar esse bloco com Câncer. Boa sexta-feira para você, Câncer. É um excelente dia para tomar consciência da importância de renovar os seus projetos e também o trabalho de um grupo de pessoas. Você pode estar perdendo dinheiro e também energia com situações que precisam mudar. A vida pede uma conexão mais profunda com uma filosofia de vida que o liberta. 30 é o número da sorte para hoje. A cor, anote aí, é violeta.
0: Leão, de 23 do 7 a 22 do 8.
3: Oi, Leonino. Hoje é uma ótima sexta-feira aí para meditar sobre uma oportunidade que se apresenta na sua carreira profissional. Promova a meditação e uma postura discreta. É um período indicado para quebrar as correntes que impedem o seu progresso. Portanto, é natural que as suas escolhas desagradem aí outras pessoas, mas tudo bem, não se sinta culpado. Hoje sua cor é preta, número da sorte 22.
0: Virgem, de 23 do 8 a 22 do 9.
2: Para você do signo de Virgem, seu conhecimento vai fazer toda a diferença para o desenvolvimento de um novo projeto. É preciso ampliar o seu campo de visão para poder aderir a essas mudanças, inclusive. A autoestima está sendo solicitada e por isso é tempo de desenvolver uma terapia ou uma vivência espiritual para poder conseguir se desprender daquilo porque vem passando, né? O número da sorte para hoje é o 44 e a cor para hoje é creme.
3: E daqui a pouquinho as previsões para Libra, Escorpião e Sagitário.
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2: Bom demais ter você aqui na Oriente, chegando mais signos. Bom dia para você que tá ligado aí na número 1.
3: 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Libra, de 23 do 9 a 22 do 10.
4: Então vamos agora às previsões. Libra, Escorpião e Sagitário. Começando por você que é do signo de Libra. Você está encerrando um processo importante que afetou o seu progresso profissional e o desenvolvimento de metas importantes. É um processo de libertação que também toca o campo financeiro, favorecendo aí crescimento. Para hoje, sua cor é o azul claro e o seu número da sorte é o 51.
3: Escorpião, de 23 do 10 a 22 do 11.
5: Como você de Escorpião, a pessoa amada tem condições de se libertar de processos difíceis que, de alguma maneira, geraram aprisionamentos. Essa experiência ela pode se tratar de uma separação ou conscientização que cada um tem a sua própria individualidade e o amor que consiste em ambos se libertarem. Os desafetos precisam ser encerrados. Número da sorte para hoje é 11. Verde é a cor.
3: Sagitário, de 23 do 11 a 21 do 12.
4: Oi, oi, Sagitário. Você toma consciência da importância de encerrar velhos padrões para que o seu trabalho seja renovado, assim como a sua rotina. Evite comparação com outros profissionais e pessoas de uma forma geral. Cada um tem a sua missão, a sua filosofia e a sua forma de viver. Foque apenas aí no seu processo. Hoje sua cor é azul marinho, número da sorte 44.
5: Daqui a pouquinho para Capricórnio, Aquário e Peixes.
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0: das 9, bom dia.
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2: Capricórnio, de 22 do 12 a 20 do 11.
3: As previsões para o seu signo, para o seu horóscopo. Alô, você de Capricórnio, boa sexta-feira. Já desejando para você um bom fim de semana, inclusive. E você precisa fazer escolhas importantes para se libertar. Esse tema toca de frente a autoestima e também as suas necessidades pessoais e afetivas. E o pequeno caos pelo qual você vem passando aí com os seus filhos ou com pessoas muito próximas, inclusive namoro, tende a ser solucionado. Mas é preciso manter a mente aberta, a calma também. 19 é o número para hoje, a cor é amarelo.
2: Aquário, de 21 do 1 a 18 do 2.
4: Ótima sexta-feira para você que é do signo de Aquário. O céu, ele traz oportunidades que podem gerar afastamento da família. Os acontecimentos derivam do trabalho ou de projetos que vem desenvolvendo e que requerem a sua dedicação. Mas essa experiência também pode se tratar de uma separação. Logo, também fala aí da necessidade de se adaptar a uma nova rotina. Hoje sua cor é goiaba, 21 é o número da sorte.
2: Peixes, de 19 do 2 a 20 do 3.
3: Peixes, libertar-se envolve enxergar as pessoas de uma nova maneira e também se relacionar de uma forma mais autêntica. E é um dia para tomar consciência do que deve ser encerrado, para que você consiga implantar novas ideias no seu trabalho. É um ciclo para se conectar com o que realmente é essencial. Número da sorte é 29. A cor para hoje é azul, Gi.
4: E finalizamos então as previsões para essa sexta-feira.
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0: Muito bom ter você aqui na Oriente FM. Vamos lá de alôs para você que participa. Luciline, Isadora, Inza, Gabriel em Água Boa, tá ligado com a gente? Bom dia. Eliette Xavier, tá curtindo a gente em Cachoeira de Pajeú, tá a fim de curtir Igor Ferrari, é nós que tem o molho, já vai rolar pra você. Ian Lana, do bairro Loana, em João Molevade, um abraço pra você, obrigada aí pelo carinho, continue prestigiando. Silvânia Matita, bom dia, tá a fim de ouvir uma música, também vai tocar daqui a pouquinho a música do Leonardo. Rita em Santo Antônio, aquele abraço. Neuza em Morro do Pilar. Alô Cibele do Indaiá, bom dia, um abraço pra você, toda a turma aí do Indaiá, sempre prestigiando a gente.

0: Juste, Insônia da Madrugada, Amanda Teus Anjos, Padre Reginaldo Manzotti, Priscila Sena, Gustavo Lima, Doce Mel, Guerra Diária, Panda e Ícaro e o Gilmar. Te convido a participar com a gente do programa de evangelização do seu rádio, aqui na Oriente, no Experiência de Deus. Participe com mensagens escritas no 319-7215-3001 e no 339-9709-6596, tá bom? Daqui a pouquinho a gente chega com o Padre Reginaldo Manzotti no seu rádio.
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0: Mas antes tem informações no seu rádio. Cidades da Bahia, São Paulo e Rio são premiadas no concurso da Mega Sena. Oriente, agora 4 para as 10. O prêmio principal do concurso 3.044 da Mega Sena acumulou para 38 milhões, mais 16 apostas do Brasil. 3 da Bahia, 2 do Rio e 4 de São Paulo bateram na trave com 5 acertos. O sorteio foi realizado na noite de ontem em São Paulo. Cada ganhador da quina vai receber um prêmio mínimo de R$ 61.152,83. O prazo para retirar o prêmio é de 90 dias. A quadra teve 1.252 apostas ganhadoras com um prêmio de R$ 1.288,19. O próximo concurso da Mega Sena será na manhã de domingo. As apostas podem ser feitas até as 20h30 nas casas lotéricas ou pelos canais eletrônicos da Caixa Econômica Federal. O resultado será divulgado após as 21 horas. O jogo simples custa R$ 6,00.
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0: São Sebastião do Rio Preto, ensolarado, 26 graus, umidade relativa do ar 59%. Em Medina, nesse momento também, ensolarado, 27 graus, umidade relativa do ar 48%.
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Quando penso nas louvado seja nosso Senhor Jesus Cristo, para sempre seja louvado. Amados filhos e filhas, hoje nós estamos em plena sexta-feira. É a misericórdia divina que brota do seio do Pai. Eu espero em vós, misericórdia divina, fonte de milagres e prodígios. Eu confio em vós. Nós estamos em plena novena de São Roque, quinto dia. São Roque, curai as feridas do corpo, curai as feridas da alma. Hoje também dia de São Maximiliano Maria Kolbe. Quero saudar a todos a partir da Rádio Evangelizar, de onde tudo começa. Saudar as rádios irmãs cujos nomes cito neste momento. Rede Oriente FM. Confia nele e ele tudo. Saúdo a você pela TV Evangelizar, sinal digital em todo o país, em várias cidades, canal aberto, pelo YouTube Padre Manzotti Oficial, pelos aplicativos da Associação Evangelizar é Preciso e todas as plataformas digitais. Neste mês vocacional, encontro, testemunho e missão, perseverante e bem unidos, partindo o pão pelas casas. Queridos irmãos e irmãs, iniciemos em nome do Pai, do Filho e do Espírito Santo. Amém. Naquele tempo, alguns fariseus aproximaram-se de Jesus e perguntaram para o tentar: é permitido ao homem despedir sua esposa por algum motivo? Jesus respondeu: nunca lestes que o Criador desde o início os fez homem e mulher? E disse: por isso o homem deixará pai e mãe e se unirá à sua mulher, e os dois serão uma só carne. De modo que eles já não são dois, mas uma só carne. Portanto, o que Deus uniu, o homem não separe. Os fariseus perguntaram: então, como é que Moisés mandou dar certidão de divórcio e despedir a mulher? Jesus respondeu: Moisés permitiu despedir a mulher por causa da dureza do vosso coração. Mas não foi assim desde o início. Por isso eu vos digo: quem despedir sua mulher, a não ser em caso de união ilegítima, e se casar com outra, comete adultério. Os discípulos disseram então: se a situação do homem com a mulher é assim, não vale a pena casar-se. Jesus respondeu: nem todos são capazes de entender isso, a não ser aqueles a quem é concedido. Com efeito, existem homens incapazes para o casamento, porque nasceram assim. Outros, porque os homens assim o fizeram. Outros, ainda, se fizeram incapazes disso por causa do reino dos céus. Quem puder entender, entenda. Senhor Deus, hoje fica claro a indissolubilidade do matrimônio. Fica claro que o casamento é para sempre. Que uma vez no altar, jurado, amar, respeitar, na alegria, na tristeza, na saúde e na doença, amar-te e respeitar todos os dias da nossa vida, isso vale para sempre. Por isso, diante desta verdade, cabe-nos rezar pela família. Então rezemos. Trago aqui, Senhor, tantos problemas que a família tem, tantos problemas que os casais têm. Só o amor restaura a família.
E diante desse evangelho de hoje, marido, mulher, convido que rezem uns pelos outros e peça, Senhor, mantenha o nosso casamento na paz, mantenha o diálogo dentro de casa, peça isso para Deus, mantenha um bom relacionamento dentro de nossas casas, Senhor Deus, nós te pedimos e suplicamos com humildade, manifeste o teu amor, tua bondade sobre nós, Senhor, pedimos por aqueles que estão por um fio para romper o matrimônio, que possam ser restaurados no teu amor, Senhor, que as bênçãos sejam derramadas sobre os casais hoje, a nossa oração sobre o casal, a árvore tem que ser boa para que os frutos sejam bons, Senhor, abençoe o casal, mulher, reze para o teu marido hoje, marido, reze pela tua esposa agora. Senhor Deus, abençoai o pacto nupcial. Que não falte diálogo, que não falte amor, que não falte respeito, que não falte verdade. Acima de tudo, verdade. Porque a verdade cura, a verdade liberta, a verdade conduz ao amor. Senhor, restaure a família. Só o amor.

0: e as discórdias e as indiferenças. Sagrada Família de Nazaré, minha família vossa é. Sagrada Família de Nazaré, minha família vossa é. E pela terceira vez, Sagrada Família de Nazaré, minha família vossa é. Filhos amados, rezemos, pedindo também por aqueles que pensam num futuro constituir uma família, pelos jovens que estão namorando, que estão noivos, que possam entender que o casamento é para sempre, não é um test drive, que o casamento é um sacramento do amor e é algo bom na vida das pessoas. Não pense em querer morar juntos. Pense em construir uma família e começar com o sacramento do matrimônio. Pense isso, jovens. Pense isso, namorados, noivos. Pense que o processo é um processo para sempre. E se você não é casado na igreja e estão bem, acredite, vai ficar melhor com o sacramento do matrimônio. Eu vou para o intervalo. E eu volto já. Volto com partilha de vida, leitura orante, testemunhos que edificam. Aproveite esse intervalo, chame um amigo, chame uma amiga. Você que está acompanhando pela TV Evangelizar, pelo aplicativo, você que está acompanhando pelo YouTube, traga mais um, faz toda a diferença. Você que está pelo rádio, também faça isso. Lembre a pessoa. Eu volto já, volte comigo.
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0: O Santuário de Nossa Senhora de Guadalupe começou no dia 1 de julho uma campanha. Uma campanha cujo título é Ajude a Pintar a Casa da Mãe. Nós estamos na primeira etapa, que é a implantação do sistema de climatização, adequação das instalações elétricas, hidráulicas. Tudo isso pensando depois na pintura que faremos interna e externa. É necessário cuidar da casa da mãe. São vários passos: climatização do santuário, restauro, pintura externa, pintura interna. Faça sua doação de R$500. Você pode fazer pelo QR Code que está na tela. Você pode fazer na secretaria do santuário, no local do dízimo, na recepção da Associação Evangelizar é Preciso. Você está vendo o Pix e o QR Code que está na tela? Faça sua doação. Todos aqueles que fizerem uma doação terão seus nomes escritos no livro da Casa da Mãe, que será levado por mim, acredite, na primeira viagem, e não vai demorar, para o Santuário de Nossa Senhora de Guadalupe, no México. Levarei este livro da Casa da Mãe até o Santuário do México. Uma cópia permanecerá no Santuário de Curitiba como registro de gratidão. Por favor, faça a sua doação. Nós estamos na primeira etapa, a partir de R$500. Quem participar das três etapas receberá um pedacinho do manto de Nossa Senhora de Guadalupe como sinal de proteção e carinho. Esse manto azul que entrou na igreja e está para ser mandado para todos os benfeitores. Ajude a pintar a casa da mãe de Guadalupe. Amém. Filha de Deus, que a paz de Jesus esteja com você. Alô, bom dia. Alô. Filha de Deus, Deus abençoe. Você fala de onde?
12: De algum lugar do Rio de Janeiro.
0: De algum lugar do Rio de Janeiro. Fala mais alto, por favor. O que está acontecendo, filha?
12: É que eu estou precisando muito de um aconselhamento, padre.
0: Então que o Divino Espírito Santo nos ilumine. Vamos lá.
12: É sobre uma traição, né, que meu esposo fez. E que me marcou muito, me acabou comigo, padre.
0: É.
12: Hoje em dia eu não tenho mais ânimo de viver, não tenho mais vontade de nada.
0: Certo.
12: Porque foi muita humilhação que essa mulher que ele se envolveu com ela, mandando mensagens horríveis para mim, falando o que ele fazia com ela,
0: fotos,
12: e foi muito, sei lá, muito humilhante para mim.
0: Entendo.
12: Até hoje eu não consigo, eu falei com ele que eu perdoei, mas eu sei que na verdade eu não consigo, porque toda vez que eu olho para ele, eu vejo direitinho aquelas fotos, aquelas mensagens que a mulher mandava para mim, me humilhando. E o que mais me magoou nisso tudo é que eu perguntei para ele bem antes dessa mulher mandar mensagem para mim se estava acontecendo alguma coisa, e ele falou que não.
0: Certo.
12: Ele esperou ela ligar para mim, me humilhar, para depois falar que era verdade.
0: Entendo.
12: E eu estou sem rumo. Às vezes eu penso em separar, mas ao mesmo tempo eu ainda gosto muito dele, não ligar. Ao mesmo tempo eu quero dar uma chance, mas ao mesmo tempo eu quero separar para ver se eu paro de sofrer tanto assim.
0: Há quanto tempo que aconteceu isso, filha?
12: Isso aconteceu, deve ter uns 4 meses.
0: 4 meses. Desculpe eu lhe falar assim, mas ainda é muito recente. E você está vivendo um grande momento de frustração, de luto, não deixa de ser. E ao mesmo tempo, você está vivendo um momento de profunda dor, de mágoa. Você disse, eu disse que perdoei, mas não sei. Não, você perdoou. Eu acredito que você perdoou. Tanto que se diz que você ainda o ama. O que está aí em você é essa frustração, essa humilhação que você passou. Filha, conforme vai se distanciando, você vai sofrendo menos. Mas você tomou a decisão certa, perdoar. Depois você tem que lidar com a mentira dele. Isso é uma segunda frustração. E você sente que ele se arrependeu ou não?
12: Ele fala para mim que se arrependeu, que nunca mais vai fazer isso. Às vezes eu sinto que ele se arrependeu, sim. Mas eu penso, se ele foi capaz de esconder isso de mim durante esses meses, como que ele mudou assim durante um mês tão rápido?
0: Filha, não duvide da conversão. Mas ele está dando sinais de mudança?
12: Sim, pelo menos ele trocou o número de celular, não fica mais no celular. Nesse meio, eu acho que sim. E ele também perdeu tudo, padre. Por causa do envolvimento com ela, ele perdeu o emprego, ele perdeu a amizade, perdeu tudo também.
0: Filha, às vezes a pessoa só amadurece na dor, só no chicote. E ele criou o próprio chicote dele. Isso. Deu uma chance. Deu uma chance. E toda vez, você já apagou as fotos?
12: Já.
0: Você já apagou as mensagens?
12: Sim.
0: Certo. Cada vez que vem a lembrança das fotos, diga no seu coração, eu perdoo. E comece a olhar para o teu marido com mais carinho. Se você olhar para ele toda vez, ficar fixado no que ele te fez passar, isso vai transformar o amor em ódio, em raiva. Não, não precisa ser ódio, em raiva. E, inclusive, não só perdoá-lo, como perdoar a mulher. Isso faz bem. Que ela siga. Quando você perdoa, você desliga ela da tua vida. Mas se quer um conselho e você ligou para isso, dê uma chance. Se possível, filha, vá num grupo de oração. Como é que vai tua vida espiritual?
12: Eu estou indo na igreja. Eu não vou falar para o senhor que eu vou todos os domingos na missa, não. Mas eu estou indo, sim, ele também.
0: Filha,
12: inclusive ele está aqui agora do meu lado.
0: Filha, capriche de ir na missa. Capriche de vocês dois irem na missa aos domingos. Está me escutando, homem de Deus? Não precisa falar no telefone. Veja a besteira que você fez, homem. E que os dois se endireitem. Que possam perdoar. Mas a missa, a Eucaristia vai ser um remédio para vocês. Não é por acaso. Você estava ouvindo como eu comecei o programa hoje, sobre o divórcio?
12: Sim.
0: Vocês são uma só carne. Então que ele aprendeu com o chicote que ele teceu. E eu acredito que se ele tomar vergonha na cara, nunca mais ele vai fazer isso. Eu queria que ele tivesse, tomara que se tivesse com viva voz.
12: Ele está ouvindo, sim, que está aqui no Viva Voz.
0: Então, dê uma chance, filha. Só que não pode ser como antes. Vocês deram alguma brecha para o inimigo. Porque o inimigo se aproveitou daquela mulher para destruir o casamento. Estejam tão unidos, mas unidos em Deus. Por isso eu falei da missa dominical. Unidos no diálogo, para que não haja mentira. A mentira é coisa do diabo, de Satanás. Que jamais isso entre de novo. Se valeu meu conselho, acolha. Que Deus abençoe. Que Deus abençoe vocês dois. E filho de Deus e filha de Deus, que Deus restaure o vosso casamento. Quero ouvir os dois falarem amém, bem forte.
12: Amém.
0: Amém. Escutei ele também. Deus seja louvado. Eu volto já.
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0: É, filhos, estamos na Semana Nacional da Família. E eu peço a toda a equipe, faça ecoar essa partilha, esse aconselhamento. Fui firme, mas porque eu acredito que o amor perdoa. Mas tem que ter mudança. E tem que ter verdade. Olha, eu não sabia que eu ia atender essa filha de Deus. Acredite em mim. Eu não escuto os assuntos antes. Mas você percebeu? O Evangelho falou do tema. E quando eu rezava o Evangelho, que eu falava, Senhor, trago aqui, restaura a família, aquela música, coloca de novo, sacristão. Eu falava da verdade, que a verdade liberta. Inclusive, se você perdeu de manhã, escute à noite. Inclusive, se você sabe de algum casal que está em crise, que está me escutando agora de manhã, liga para a pessoa e diga, ó, escuta o programa à noite. À noite eu não posso. Está no YouTube, Padre Manzotti. Eu não sabia do Evangelho. Falei sobre a verdade. Atendi essa filha de Deus de algum lugar do Rio de Janeiro e ele escutando do lado. Disseram amém. Eu acredito que vão se emendar. Mas a verdade liberta. A mentira é deixar o diabo deitar e rolar na vida da gente. A mentira, nunca. Nós vamos para a leitura orante. Mas antes... Não, vamos direto. Bíblia aberta, cartilha de oração. Segundo Coríntios, capítulo 4, versículo 5, seguintes. Segundo Coríntios, capítulo 4, versículo... 5 seguintes. Ontem refletíamos sobre a luz, pois nós não anunciamos a nós mesmos, nós anunciamos Jesus Cristo como Senhor e a nós como servos de vocês por causa de Jesus. Que da escuridão brilhe a luz. Hoje eu diria, brilhe a verdade, casais. Verdade, o diabo faz a panela, mas não faz a tampa. Não adianta fazer escondido, a casa cai. Da luz, da escuridão brilha a luz. É o mesmo que fez a luz brilhar no nosso coração. É isso para nos trazer a luz, e isso para nos trazer a luz do conhecimento da glória de Deus que brilha no rosto de Jesus Cristo. Porém, nós temos este tesouro espiritual. Somos como potes de barro, para que fique claro que o poder supremo pertence a Deus e não a nós. Que forte isso! Nós temos toda a graça de Deus, toda a luz de Deus, toda a salvação conquistada por Jesus Cristo em nós. Mas nós somos potes de barro. Frágil. Quebra fácil, trinca fácil. Somos pote de barro. É por isso que temos que estar sempre unidos a Deus, para não trincar, para não quebrar. Versículo 8. Muitas vezes ficamos aflitos, mas não somos derrotados. Grave isso, filho. Às vezes você fica aflito, mas não é derrotado. Escutou? Você pode ficar aflito, mas não será derrotado. Algumas vezes ficamos em dúvida, mas não ficamos desesperados. Que maravilhoso isso, gente! Eu posso ficar aflito, mas nunca derrotado. Eu posso passar pela dúvida, mas nunca desesperado. Gravou isso, escreveu isso, vou repetir, isso é digno de se escrever agora no papel que se comprou o pão, no pacote, em qualquer lugar. posso ficar. Sou, primeiro, sou como vaso de barro. Inclusive, eu quero uma arte hoje no Instagram. Sou como vaso de barro. Mas posso, nessas palavras, posso ficar aflito, mas não derrotado. Posso ficar em dúvida, mas não desesperado. Essa é a luz divina. Temos muitos inimigos, continua ele, mas nunca nos falta amigo. Às vezes somos gravemente feridos, mas não somos destruídos. Somos gravemente feridos, mas não somos feridos. Levamos sempre no nosso coração mortal a morte de Jesus, para que também a vida dele seja vista em nosso corpo. Versículo 11. Meu Deus, que leitura maravilhosa! Que leitura maravilhosa! Durante a vida inteira, estamos sempre em perigo de morte por causa de Jesus, para que a vida dele seja vista neste corpo mortal. De modo que a morte está agindo em nós e a vida está agindo em vocês. As Escrituras Sagradas dizem: eu criei, por isso falei. Pois assim nós, que temos a mesma fé em Deus, também falamos porque cremos. E ele vai no final, versículo 15. Tudo isso aconteceu para o bem de vocês, a fim de que a graça de Deus alcance um número cada vez maior de pessoas, e estas façam oração de agradecimento para a glória de Deus. Eu vou pegar de novo e vamos colocar no final do programa, no Instagram, e eu quero que você comente. Sou um vaso de barro, mas em Deus, posso ficar aflito, mas não derrotado. Posso ter dúvidas, mas não desesperado. Posso ter inimigos, mas tenho muitos amigos. Posso estar gravemente ferido, mas não destruído, porque o Senhor está comigo. Obrigado, Senhor, por esse texto. Louvado seja, Senhor, por essas certezas que sustentam a minha vida. Essas verdades que eu posso levar para a minha existência. Eu te louvo e te agradeço, Senhor, porque muitas pessoas ficarão edificadas. Muitas pessoas que ouvirem esta palavra do 2 Coríntios, capítulo 4, do 5 até o 15, ficarão edificados. Obrigado, Senhor, e peço essa graça. Aflito, mas não derrotado. Na dúvida, mas não desesperado. Com inimigos, mas muitos amigos. Gravemente ferido, mas não destruído. Porque Jesus está conosco. Amém. Amém. Filho e filha, por isso, partilhe. Às 20 horas vai estar um recorte e vai estar no YouTube Padre Manzotti Oficial. Hoje, mais do que nunca, você que está escutando, indique para a pessoa escutar no reprise. Você que está no reprise, peça para escutar o programa inteiro no YouTube Padre Manzotti, na Semana Nacional da Família. A temática de hoje vem de encontro a muitas dores de casais que estão sentindo. Eu vou para o intervalo e eu volto já.
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0: Maria Kolbe nasceu em 1894, na Polônia. Foi batizado com o nome de Raimundo, família nobre. Perdão, família pobre, humildes operários, mas de uma forte religiosidade. Entrou na milícia da Imaculada e concluiu os estudos em Roma. Depois voltou para a Polônia. Padre Kolbe foi marcado pelo amor infinito a Maria, pela palavra impressa e falada. Ele foi pregar em vários lugares, mas precisou voltar para a Polônia para cuidar do seminário e a formação de novos religiosos quando começou a Segunda Guerra Mundial. Em 1939, as tropas nazistas tomaram a Polônia. Padre Kolbe foi preso duas vezes, a última em definitivo em fevereiro de 1941. Foi enviado ao campo de concentração de Auschwitz, onde eu visitarei com os peregrinos no mês de outubro. Em agosto de 1941, Padre Kolbe estava no campo de concentração. Um prisioneiro fugiu do campo. E como punição, que sempre acontecia, foram sorteados 10 para morrerem. era o preço da fuga. Foi quando um deles, Francisco, começou a chorar em alta voz. Um escolhido disse que tinha mulher e filhos. Padre Kolbe, o prisioneiro 16.670, pediu ao comandante para morrer no lugar dele, e ele concordou. Foram despidos, foram para uma pequena e úmida escura cela no subterrâneo para morrer de fome e de sede. Depois de semanas, sobreviveram ainda 3 com Padre Kolbe e foram mortos por uma injeção venenosa para desocupar o lugar. Morreu com 80 anos. Foi beatificado em 1971, canonizado pelo Papa João Paulo II em 82 e foi incluído no calendário litúrgico. São Maximiliano Kolbe, rogai por nós. Vicência, que a paz de Jesus esteja com você.
11: Bom dia, padre.
0: Deus abençoe. De onde você fala, Vicência?
11: De Araranguá, Santa Catarina.
0: Meu abraço, Araranguá, Santa Catarina. E você me, você me acompanha como?
11: Na TV Evangelizar, canal 17 de Criciúma.
0: Meu abraço à TV Evangelizar, a todos, canal aberto, 17.1 de Criciúma. Diga lá, Vicência.
11: Ô padre, hoje eu estou, né, para agradecer uma grande graça que eu recebemos.
0: Qual foi, filha?
11: Assim, ó, o meu filho teve um relacionamento, conheceu uma menina e teve um relacionamento muito complicado. E por ser ele ser muito jovem, né, 17 anos, a gente era contra, né, porque não tava para ter um relacionamento sério tão jovem, né?
0: Sim.
11: E a conheceram pela internet, a menina era de outra cidade, aí ele queria se emancipar, queria ir embora de casa.
0: Certo. Tava alucinado.
11: Isso, aí com muita conversa, eu e meu esposo achamos melhor, então, trazer ela. Ela também tinha uma bagagem de vida muito complicada, não se dava com a mãe, o pai tinha morrido.
0: Sim.
11: E aí resolvemos acolher ela em casa.
0: E aí?
11: E aí, assim, ó, ela não aceitava, ela não é batizada e não tinha religião nenhuma, né? E como meu filho, assim, foi criado rigorosamente na nossa religião católica, ele como coroinha, acólito, eu como ministra.
0: Sim.
11: Tentamos evangelizar ela, mas não foi possível, padre. Assim,
0: e aí, o que aconteceu, filha?
11: Então, aí, agora, tipo, resumindo, eu pedia tanto para Jesus das Santas Chagas que mostrasse a verdadeira pessoa e abrisse os olhos do meu filho.
0: Sim.
11: E foi uma grande graça, um dia ela disse que ia embora.
0: Olha, filha, louvado seja Deus, né?
11: Isso, padre.
0: E ele, como é que está?
11: Tá bem, padre, assim, ó. Está voltando a frequentar a igreja de novo, né?
0: Então era apaixonite aguda. Era apaixonite aguda.
11: Isso, apaixonite, exatamente, padre.
0: O duro que as pessoas não entendem, que apaixonite não é para casamento.
11: Então,
0: tem que viver tudo isso, e não é para morar junto, não é para ir para cama, não é para... Por isso nós estamos na Semana Nacional da Família. Vicência, se foi, eu vou dizer a palavra certa. Aquilo que Jesus disse, simples como as pombas, astuto como a serpente.
11: Isso,
0: no bom
11: padre.
0: Sentido da palavra, viu? Não estou te chamando de
11: Exato.
0: Serpente.
11: Não, não.
0: Mas você
11: assim,
0: foi...
11: Padre, olha,
0: você
11: eu
0: foi sagaz.
11: Eu levo muita aprendizagem do senhor, assim, ó. Quantas vezes eu tinha que oferecer um barril de vinagre, mas eu oferecia uma colher de mel.
0: Ah, toca o sino para ela, sacristão. Isso sempre mesmo, assim. Que a verdade aparecesse para ele, se rezou certíssima.
11: Eu sempre pedia para o Espírito Santo e Jesus das Santas Chagas que abrisse os olhos dele.
0: Tá certo.
11: E foi tão assim, padre, né, eu digo, 6 meses desse relacionamento, já estamos assim, passou essa nuvem escura.
0: Tá certo. Graça recebida,
11: É graça testemunhada. Como eu queria falar isso, Batista.
0: Só falta um pedaço. Toca.
11: Toca o sino, sacristão.
0: Deus abençoe, Vicência, de Araranguá, Santa Catarina. Gente, ó, nós não escolhemos, não. De novo tema família, de novo tema relacionamento. Meu abraço à TV Evangelizar, canal 17.1 de Criciúma, Santa Catarina. Dom Jacinto Inácio Flash, de Diocese de Criciúma. Amado povo de Deus, Estados Unidos, agora sacristão, toque o que você puder aí, toque o chofar. Atenção pessoal dos Estados Unidos, ainda dá tempo, é amanhã e domingo. Amanhã, dia 15, domingo, dia 16, ainda você que é brasileiro nos Estados Unidos, dá tempo de você fazer sua inscrição. Será em Hudson, Massachusetts, no Clube Português. O retiro evangelizar é preciso Estados Unidos, das 8:30 da manhã às 5 da tarde no sábado. Pregação, missa, adoração. No domingo, adoração, missa, pregação. São palestras diferentes, são temáticas diferentes. Amanhã, você dos Estados Unidos, brasileiro nos Estados Unidos, em Massachusetts, em Henderson, no Clube Português, retiro, missão, Estados Unidos, espero por você. Como eu faço a inscrição, padre? Agora, meu filho. www.camarotetickets.com. 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Momento de espiritualidade inabalável, com fé a tempestade vai passar. Será na Escola Católica da Cruz Sagrada, das 8 às 5 da tarde. 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É amanhã, povo de Deus. Sábado, dia 15. Domingo, dia 16, retiro nos Estados Unidos. Padre, nós no Brasil poderemos acompanhar? Aí, é aí sim. Você vai poder acompanhar pela TV Evangelizar. Vai poder acompanhar o retiro pela TV Evangelizar, pelo YouTube Padre Manzotti. Você vai poder acompanhar pela TV Evangelizar. Eu queria acompanhar, tô te falando, TV Evangelizar, YouTube Padre Manzotti Oficial. Acompanhe, não deixe de acompanhar o retiro. Vai valer a pena. Eu vou para o intervalo, eu volto já e nós voltamos com o quinto dia da novena de São Roque. Volte comigo.
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13: Vamos aos pedidos de orações que chegaram à nossa produção aqui da Oriente, Centro, Leste e Nordeste. Marta de Água Boa, Santa Cruz de Salinas, pede oração para ela, os seus filhos, seus pais e irmãos, marido Alfredo e sobrinho João Pedro. Dona Bena pede oração para todos os seus familiares e amigos. E o Silene de Matita pedindo oração para a família, né, e amigos. Rosilene do Bela Vista, Itabira, oração pelas vocações, pelo seu trabalho, pela Legião de Maria, os padres, bispos, diáconos, seminaristas e pela paz mundial. A Maria Aparecida dos Santos Pedra Azul, oração para o esposo Marcos Antônio, seus filhos em Belo Horizonte, seus netos, para o padre Reginaldo, os irmãos, toda a família. Deise de Ferros, oração para os filhos, neto, a sua nora e toda a equipe Oriente. A Paula de Pedra Azul, oração pela família, uma graça especial. Pede por ela, pelo Davi, Daniel, Paulo Sérgio, seus sogros, todos familiares na rua Rio de Contas. Sobrinho Ravi, que Deus interceda por ele, pelos seus exames. Terezinha Lemoeiro, passa bem, oração para a mãe Geralda, filha Elaine, neta Laís, suas cunhadas, pelo aniversário da Raquel, todos doentes, pelos falecidos da família. Adriana da Ruinha, Açucena, oração pela família e o marido Kleber. Edilene de Conceição do Mato Dentro pede na intenção do seu marido e familiares. A Carla Andréa de Pedra Azul, oração e proteção pela família, por ela, né? Pelo filho Caian, esposo Alexandre, seus pais Silvânia e Carlos. Seus irmãos pede também para a sua saúde, pelo seu casamento, que Deus abençoe o trabalho do marido e emprego para o Caian. José Geraldo, oração para a esposa Regiane, enteados, filhos, genros e irmãos, pela saúde da Emily, Dona Efigênia, Nelcine e todos na Serra dos Linhares. A Cidinha, do Ribeirão do Quebra, pede para a saúde dos filhos, esposo Zé Pedro, a filha aniversariante de hoje, Tainara, todos os familiares e amigos, padres e médicos. Mauro Sérgio, de Pedra Azul, oração por ele, filhos e toda a família. Lucilene, do Santa Ruth, oração pela família, em memória dos pais, uma graça especial para ela. Paulo Sérgio, de Pedra Azul, pede por ele, filho Ravi, irmã Ana, sobrinho David, cunhado Daniel, amigos. Silvana de Matita, oração para ela, familiares doentes. Alessandra da Fazenda Palestina pede pela saúde da mãe Iraci, em Congonhas do Itambé, pelos seus irmãos, filhos, familiares. Lande de Pedra Azul, oração para Valmira, pela recuperação da sua saúde. José de Santos Bojardim, oração para a mãe Expedita, suas irmãs. E também para o doutor José Romualdo, a família do Zé Bill. Dona Maria do Tombo, oração para os filhos, genros, netos, bisnetos, todos que precisam de oração.
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Hoje, aniversário de Dom Celso Antônio Marchiori, da Diocese de São José dos Pinhais. Meu abraço carinhoso. Lá em São José dos Pinhais é onde nós temos a Terra Prometida em Piraquara, fica na Diocese de São José dos Pinhais. Portanto, nossa proximidade com o Bispo Diocesano de São José, Dom Celso Antônio Marchiori. Aniversário da cidade de Parnaíba, Piauí, completando 182 anos, onde temos a TV Evangelizar 51.1. Hoje é aniversário da rádio Amizade FM, Água Clara, Mato Grosso do Sul, Educador FM, Iacanga, São Paulo, Jovem Prata FM, Nova Prata do Iguaçu, Paraná, TV afiliada, WSP Serviços, Santarém, Pará. E hoje, aniversário de uma grande colaboradora, querida colaboradora, que há muitos anos, quase 20 anos, estamos juntos, Luciana Luísa Benedetto. Que Deus abençoe você, Luciana, com muitas graças e bênçãos do céu. Obrigado por tudo que faz na minha vida pessoal.

0: 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Eu quero só frisar uma frase de São Maximiliano Kolbe: não é possível derramar mais água numa taça já cheia. Assim também, Deus não pode derramar as suas graças numa alma cheia de distrações mundanas. Repito, não é possível derramar mais água numa taça já cheia. Assim também, Deus não pode derramar as suas graças numa alma cheia de distrações mundanas. São Maximiliano Kolbe. E juntos, a novena de São Roque, quinto dia.
1: Meu amor me cura.
0: Ó Deus, por intercessão de São Roque, curai as feridas do corpo, curai as feridas da alma. Ó Deus, por intercessão de São Roque, curai as feridas do corpo, curai as feridas da alma. São Roque, vós que não tivestes medo de se dedicar de corpo e alma aos cuidados dos doentes, e como prova de vossa fé e confiança, contraístes a doença, mas Deus não o abandonou. Deus o alimentou e de modo milagroso também o curou. São Roque, nesta novena pedimos: protegei-nos contra as doenças infecciosas, livrai-nos do contágio, livrai-nos das feridas abertas, das feridas físicas, emocionais, espirituais. São Roque, nesta novena eu peço de modo especial: livrai-me desta enfermidade que agora vos apresento. Qual a enfermidade que você apresenta a Deus por intercessão de São Roque? Senhor, peço por intercessão de São Roque pelos doentes nos hospitais, alívio nas dores e nos sofrimentos. Eu me comprometo de também agir na caridade com aqueles que sofrem. São Roque, abençoai os médicos, fortalecei os enfermeiros, os intensivistas na UTI, os atendentes de hospitais, os voluntários, os cuidadores dos doentes. De modo especial, curai as feridas expostas e as doenças graves. São Roque, livrai-nos de todo mal. São Roque, livrai-nos das infecções. São Roque, rogai por nós. De modo especial, as feridas expostas e as doenças graves. O Senhor esteja convosco, Ele está no meio de nós. Abençoai, Senhor, a água, a roupa dos enfermos, as fotos de família. E hoje, Deus quis que o programa inteiro fosse dedicado à família e de modo mais especial aos casais. Abençoai, Senhor, os casais, com união, paz, perdão, reconciliação. Que a bênção de Deus, por intercessão de Nossa Senhora do Carmo, São Pio de Pietrelcina, nos méritos das Santas Chagas, abençoe. Pai, Filho, Espírito Santo. Amém. Amanhã tem programa aqui. E logo depois do programa amanhã, você continua comigo no Retiro Estados Unidos. Estados Unidos, faça a inscrição. Espero por vocês. Amanhã, evangelizar é preciso.
2: Continuando os pedidos de orações que chegaram à nossa produção aqui na Oriente, Centro, Leste e Nordeste. Eliane Rodrigues, Novo Progresso, Pedra Azul, oração para a família Moraes e Rodrigues. Cida, de Omolevar,

0: De oração para família e amigos, vizinhos, padres, toda a equipe Oriente, jovens, crianças, todos os idosos. A Ideina Maria, né, da Fazenda Poções Medina. Oração pelos filhos, netos e também os pais e esposo. A Kevin França, Fazenda Ponte Nova, oração para o filho Ravi, esposo Gabriel, seus sogros, também cunhado, Bruno, seus pais, Lúcio Pio, irmã Raquel, sobrinhos, pede para o irmão Rodrigo na Fazenda Lindói e toda a família e amigos. Regiane de Poema, oração para os filhos Vitor, Vitória e Bernard, esposo José Geraldo, seu pai Nilo, sua mãe, irmãos, família Gonçalves, todos que precisam de oração. Nilde da Divisa Alegre, oração para Eliane, Juniel, Derek, Elisa, Elza e toda a família, todos os amigos também. A Sônia de Passa Bem, oração para ela, a mãe Maria Caetana, o pai José, filhas Camila, Giovanni e marido Lil. A Cláudia e os filhos, Laiane, Claudiane e Ildeciane, pedindo oração em memória do Edivaldo Soares. A Sidilene do Morro da Água Quente, oração para mãe, filhos, marido, irmãos, sobrinhos, afilhados, todos que precisam de oração. Alzena, Pedra Azul, oração para ela. Alzenilo, Simar, Ronielda, Sinara, Arthur, Carlos, Valmic, Valmir, Braia, o Edson, Hermes, toda a família. Carla de Itabira, oração e bênçãos para o marido Rafael, filho Gael, toda a família, irmãos, cunhado, sobrinhos, sogra, Silvana e toda a família Rosine Silveira. Margarida de Passar Bem, oração para a motorista Penha, Fabinho, Graciele, Ronildo, Romildo e família, em memória dos falecidos da família, todos que precisam de oração. DJ Buino, Pedra Azul, em memória da Edmar Rodrigues, Maria Aparecida, todos os familiares, uma graça que deseja alcançar. Lara, pedindo oração para a mãe, a Elisa, Elias, Alcino, Isaías, Iris, Eliane, Thaís, esposo Tião, Ione, Dimas, Sérgio e todos os familiares, sobrinhos, todos que precisam. Isabel Imaculada, de Congonhas do Norte, oração pela família, os netos, todos os filhos e o esposo Valdemar. Alessandra do Terreiro Limpo, oração para a saúde das filhas. Laila, Sofia, Eloá, Lavine, esposa, para o esposo Almir. A mãe Vanilde e irmã Flaviane. Diana, da Fazenda Bom Jardim, oração pela família e por ela. Carlito Bispo, Pedra Azul, oração para ele. A Neide. Também o Wellington. Todos amigos, amiga Tereza, novo progresso. Pamela de Itabira, oração para os filhos. Também pede pelo Alisson, os pais, irmãos, sobrinho Anthony, tios, avós, sogro Vicente e dona Lina. Joel Magas Vermelhas, oração para ela, seus filhos, esposo Roberto, na intenção da Selma, Maria das Dores, Delecia, Aurilene, Aurilândia, Tauane, Edilei e familiares. Tainara de Ribeirão do Quebra, oração para ela, aniversariante do dia, muita saúde, muitos anos de vida e também pede pelo namorado, família e amigos. Raíssa de Pedra Azul, oração para o irmão Farley, também para a mãe Creuza e toda a família. Gilvânio Barro Preto, oração para a filha Maria Eduarda, os pais Chão e Gracinha, seus irmãos, pede também pelos sobrinhos, toda a família e equipe Oriente. Laurita, Pedra Azul, oração para os filhos, netos, esposo, genro, família, Deus abençoe todos. Maria Nilza Itabira, oração para os filhos, netos, também pede para os vizinhos. Fátima de Esmeraldas, oração pela saúde do filho Breno Vinícius, neta Áquila, nora Nataíce e familiares. Ladinha Bela Vista, oração para amigos, saúde do filho que precisa. Júnior Ribeirão do Quebra, oração para as filhas Ana Flávia, Maria Eduardo e Paulinho. A mãe pela saúde do pai Sebastião, Vani Diego, cunhada Rosa, as comadres Patrícia, Cremilda, Nonô, Maria de Lourdes, Sebastião e Cidinha. Vanilda, Nenzinha, em memória Maria do Carmo Salvador, Maria das Graças, por todas as crianças das escolas, motoristas, monitores, professores, todos que trabalham nas escolas, doentes, médicos e padres. Gisele, passa bem, oração para a saúde dos pais Darcy e José. Pede também para os sobrinhos, toda a família, uma graça que deseja alcançar. Sabrina de Santo Antônio, oração pela sua saúde, pela família, uma graça que deseja alcançar. Luciano Rio Tanque, oração para Isadora, Paulinha, Paloma, Tel de Itabira e para ele também. Leiliane Fernandes, oração para o pai Carlos pela saúde, pela filha Daphne, a mãe Lucimar, irmão Cleiton e esposo Maico Suel, para ela também. Alessandra da Fazenda José dos Santos, oração para o marido Rosivan, de Santa Luzia. Não, Rosivan, né? Para que Santa Luzia abençoe e cure seus olhos, toda a família. Natalina do Maná, oração pela família, todos que precisam de oração.
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5: Ampliar as possibilidades de geração de renda, incentivar o empreendedorismo e fortalecer a autonomia financeira das famílias. Esse foi o objetivo do curso de Pães e Roscas, realizado nas comunidades de Arrudas, Gondó, Itapanhoacanga e São José do Jacém. A capacitação proporcionou aos participantes novos conhecimentos sobre a produção de alimentos, valorizando os saberes locais e mostrando como o aprendizado pode se transformar em oportunidade. Com o apoio da Emater, o curso foi realizado nas 4 comunidades, sendo São José do Jacém a última a receber a capacitação. Adriana Prudente, extensionista de bem-estar social da Emater, acompanhou essa iniciativa e conta um pouco sobre a experiência. Olá, Adriana! Conta pra gente como foi essa capacitação.
6: Para nós da Emater, esse curso foi uma importante ação de extensão rural e promoção social. Além de compartilhar orientações para uma produção segura e de qualidade, a capacitação contribuiu para o fortalecimento das capacidades produtivas das pessoas e valorizou conhecimentos que já existiam nas comunidades. O impacto é muito positivo. Esse aprendizado melhora a produção de alimentos para as próprias famílias e também pode se transformar em novas oportunidades, com produtos diferenciados, geração de renda e maior reconhecimento dentro da comunidade.
5: Mais do que ensinar novas receitas, a iniciativa buscou fortalecer talentos, incentivar ideias e abrir caminhos para o desenvolvimento das comunidades.
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1: Brasil anuncia a abertura do processo de reciprocidade contra tarifas dos Estados Unidos. 11, bom dia. O governo Lula anunciou que vai abrir o processo de reciprocidade às tarifas impostas pelos Estados Unidos. Em nota, a Secretaria de Comunicação Social da Presidência da República afirmou que vai notificar oficialmente a Casa Branca sobre o início das consultas diplomáticas previstas na lei. As consultas que visam mitigar ou anular os efeitos das medidas e também das contramedidas previstas na Lei de Reciprocidade Econômica. Reforço então a disposição do governo brasileiro de privilegiar o diálogo e a negociação em suas relações internacionais.
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1: Morro Pilar nesse momento ensolarado, 29 graus no momento. Umidade relativa do ar 46%. Em Almenara, ensolarado, 30 graus. Umidade relativa do ar, 40%.
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1: Safra de batata de inverno amplia a oferta e coloca preços em alerta. A oferta de batata deve ganhar força entre agosto e setembro, com o avanço da colheita de inverno em Vargem Grande Sul do interior de São Paulo. Segundo o Centro de Estudos Avanços em Economia Aplicada, somente em agosto deverá ser retirada do campo o equivalente a 35% da safra regional, elevando o acumulado colhido para 50% até o fim do mês. O aumento sazonal da disponibilidade pode manter as cotações pressionadas no curto prazo, especialmente se a colheita avançar simultaneamente em outros polos produtores. A queda dos preços já apareceu no varejo. A batata inglesa recuou 19,59% em julho.

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você, 11h29, bom dia! Que bom ter você aqui, Miqueias, em Pedra Azul, tá ligado com a gente, Adriana e João Molevade, bom dia, minha querida, Renato Santa Bárbara, o seu netinho, Matheus Henrique, toda a família, a Claudiane do Plataforma em Pedra Azul e o filho Emanuel, alô Emanuel, hoje é dia de festa, Emanuel! Maravilha, o Emanuel tá fazendo 7 aninhos, parabéns pra você, sua família te abraçando com muito carinho, desejando muita saúde, muitas felicidades, que você cresça em sabedoria e graça, tá, Emanuel? Tudo de bom pra você, daqui a pouquinho tem uma música dedicada a você, tá certo? Turma também que tá curtindo em Águas Vermelhas, você de Mata Verde, Ninheira, a turma também que tá ligada na Encruzilhada, Cândido Salles, Vitória da Conquista, bom dia! É, no Centro-Leste também, ouvintes ligados com a gente, obrigado pelo carinho sempre, nossos amigos em Conceição do Mato Dentro, a Edilene também, a Gilvane lá no Barro Preto, toda a sua família, obrigada aí pelo carinho, tá sempre na sintonia, a Deise de Ferros, aquele abraço pra você, obrigada aí pela companhia amiga também, a Rayane de Fernandes, bom dia também a nossa amiga Ivonete em Cês Maria. Dom Joaquim, alô Dom Joaquim, Catas Altas, minha amiga Beatriz, Turma de Ferros, aquele abraço.

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0: Bom dia, 13 para o meio-dia, reta final do Bom Dia Oriente nessa sexta-feira. Coisa boa, né? Sexta-feira é top demais. E você, já programou aí final de semana? Como é que tá aí as expectativas para mais esse final de semana que já tá na área? Com a Oriente FM como trilha sonora, pode deixar que vai ser um sucesso, viu? Cada trilha sonora que com certeza vai deixar seu final de semana ainda mais top. Abraço, minha amiga Marta, no centro em Santa Maria, a Piedade, lá no Oriente, sempre curtindo a gente. Renê, a Luzia no Lambari, também a turma da construção civil, os pedreiros, serventes trabalhando e curtindo a gente, o Juninho, o Mirtinho, o Denilson. Abraço, minha amiga Caetana, no centro em Santa Maria, também ligada na Oriente. Obrigada aí pelo carinho, continue sempre com a gente. Turma também que tá curtindo a gente em Conceição do Mato Dentro, Vanderlei, a Regina, a turma no Diamante, o José em Bom Jardim, toda a turma também ligada, a galera na Ponte da Raiz, você também, Dona Rita, obrigada aí pelo carinho. A Louquinha, abraço pra você, turma no União, a Lucinéia, a Sônia, a turma em Passa Bem.
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0: aí a programação. Bom dia, Oriente, aqui nessa sexta-feira na Oriente FM. Yasmin Santos, Raça Negra, Menina Mulher, Sei Que Sabe, Amor, Cristiano Araújo, Amor de Jasmin, Tícia Rebeca e Tairone, Quem Sou Eu. Graças a Deus, uma programação top feita com muito carinho pela região Nordeste e Centro-Leste, tá bom? Valeu o carinho da sua companhia, amiga. Espero estar com você novamente o mais breve possível, tá bom? Grande abraço para você que se liga aí na Oriente, continue prestigiando a número 1. A programação segue ao longo do dia com muita música e alegria no ar. Abraço, ótimo dia para você.
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0: ProUni, prazo para a entrega de documentos termina hoje. Meio-dia. Os candidatos pré-selecionados na segunda chamada do ProUni têm até hoje para comprovar as informações declaradas na inscrição. A etapa é obrigatória e os estudantes que perderem o prazo serão desclassificados. A entrega da documentação deve ser feita diretamente na instituição de ensino superior em que o candidato foi aprovado. Algumas instituições contam com um serviço eletrônico para o procedimento. O Ministério da Educação orienta que

0: pelos candidatos, verifiquem com antecedência os horários de atendimento, os canais digitais disponíveis e o local exato para a entrega da documentação. Os candidatos pré-selecionados devem apresentar os documentos originais e cópias legíveis.
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0: Vamos saber como está o tempo e a temperatura? Em Curral de Dentro, ensolarado, 31 graus no momento. Umidade relativa do ar, 32%. Em Itambé do Mato Dentro, sol entre nuvens, 30 graus. Umidade relativa do ar, 42%.
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6: Ampliar as possibilidades de geração de renda, incentivar o empreendedorismo e fortalecer a autonomia financeira das famílias. Esse foi o objetivo do curso de Pães e Roscas, realizado nas comunidades de Arrudas, Gondó, Itapanhoacanga e São José do Jacém. A capacitação proporcionou aos participantes novos conhecimentos sobre a produção de alimentos, valorizando os saberes locais e mostrando como o aprendizado pode se transformar em oportunidade. Com o apoio da Emater, o curso foi realizado nas quatro comunidades, sendo São José do Jacém a última a receber a capacitação. Adriana Prudente, extensionista de bem-estar social da Emater, acompanhou essa iniciativa e conta um pouco sobre a experiência. Olá, Adriana! Conta pra gente como foi essa capacitação.
7: Para nós da Emater, esse curso foi uma importante ação de extensão rural e promoção social. Além de compartilhar orientações para uma produção segura e de qualidade, a capacitação contribuiu para o fortalecimento das capacidades produtivas das pessoas e valorizou conhecimentos que já existiam nas comunidades. O impacto é muito positivo. Esse aprendizado melhora a produção de alimentos para as próprias famílias e também pode se transformar em novas oportunidades com produtos diferenciados, geração de renda e maior reconhecimento dentro da comunidade.
6: Mais do que ensinar novas receitas, a iniciativa buscou fortalecer talentos, incentivar ideias e abrir caminhos para o desenvolvimento das comunidades.
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0: Oriente 1:10.
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2: Volta ao Café Express. Eu sou Vitória Vieira.
3: Eu sou Evandro e estas as manchetes de agora.
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2: Menor vegetação nativa expõe mais o país ao El Niño, segundo o MEP Biomas.
3: Estudo mostra jovens conscientes de que a internet precisa melhorar.
2: Produção de motos tem melhor mês de julho da história, diz a Abraciclo.
3: Outra parte em salto no lucro do segundo trimestre para R$1,7 bilhões.
2: Use Minas. Itaú BBA corta a recomendação, mas aponta 3 gatilhos para valorização. A vegetação nativa ocupa atualmente 65% do território brasileiro, segundo a coleção 11 do MAP Biomas, que analisou mudanças entre 1985 e 2025. O estudo também relacionou a cobertura da terra aos efeitos de eventos climáticos extremos provocados pelo El Niño. As áreas com florestas preservadas sofreram menos impactos. A Amazônia foi o bioma mais afetado pela falta de chuvas, especialmente em áreas de agropecuária, durante 2023 e 2024. O Pantanal teve, em 2024, o ano mais seco da série histórica. Cerrado e Mata Atlântica registraram secas crescentes, enquanto o Pampa enfrentou principalmente excesso de chuva.
3: Uma pesquisa com mais de 500 adolescentes de 13 a 18 anos revela uma relação ambivalente com a internet. Embora 63% afirmem sentir felicidade ao se conectar, metade reconhece passar mais tempo online do que gostaria. O estudo mostra que 71% defendem a continuidade da internet, mas com mudanças, enquanto 9% acreditam que ela deveria acabar. Os jovens também apontam responsabilidades para as plataformas e pedem maior controle. Para se proteger, 44% bloqueiam conteúdos ou contas nocivas e 32% fazem pausas. Ainda assim, 41% se sentem mais dependentes do celular e 39% dizem ter perdido tempo nos estudos devido à internet.
2: A indústria brasileira de motocicletas registrou em julho o maior volume de produção para um mês da história. Foram fabricadas mais de 190 mil unidades no polo industrial de Manaus, uma alta de 36%. No acumulado de janeiro a julho, a produção chegou a 1,25 milhão de motocicletas. Foi o melhor resultado desde 2008. O mercado também bateu recordes no varejo, com quase 200 mil unidades licenciadas em julho e 1,37 milhão no acumulado do ano.
3: Vamos agora com notícias do mercado financeiro.
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3: A Ultrapar, o GPA3, teve alta de 46% no lucro líquido do segundo trimestre para R$1,7 bilhões. Ainda impulsionada pelos efeitos de recuperação do mercado de combustíveis após o lançamento de operações contra o comércio ilegal e a partir do segundo semestre do ano passado. O resultado operacional do grupo, medido pelo lucro antes de juros, impostos, depreciação e amortização ajustado recorrente, cresceu 2,5 vezes para 3,6 bilhões de abril ao final de junho. Analistas, em média, esperavam que a Ultrapar mostrasse lucro de 1,4 bi e EBITDA de 3 bi de reais no período, segundo dados da Eliseg.
2: O Itaú BBA rebaixou a recomendação para as ações da Uzi Minas de compra para neutra e reduziu o preço-alvo para o fim de 2027 de R$ 11 para R$ 8. Considerando a cotação de R$ 7,14 utilizada pelo banco, o novo preço-alvo ainda implica potencial de valorização de cerca de 12%. Na avaliação dos analistas, a dinâmica de preços da indústria brasileira de aços planos alimentos tem se mostrado mais fraca do que o esperado. Além disso, a recente queda dos preços do minério de ferro e os custos elevados de frete e diesel sustentam uma postura mais conservadora em relação à companhia.
3: Outras notícias daqui a pouco no Café Express.
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6: Ampliar as possibilidades de geração de renda, incentivar o empreendedorismo e fortalecer a autonomia financeira das famílias. Esse foi o objetivo do curso de Pães e Roscas, realizado nas comunidades de Arrudas, Gondó, Itapanhoacanga e São José do Jacém. A capacitação proporcionou aos participantes novos conhecimentos sobre a produção de alimentos, valorizando os saberes locais e mostrando como o aprendizado pode se transformar em oportunidade. Com o apoio da Emater, o curso foi realizado nas quatro comunidades, sendo São José do Jacém a última a receber a capacitação. Adriana Prudente, extensionista de bem-estar social da Emater, acompanhou essa iniciativa e conta um pouco sobre a experiência. Olá, Adriana! Conta pra gente como foi essa capacitação.
7: Para nós da Emater, esse curso foi uma importante ação de extensão rural e promoção social. Além de compartilhar orientações para uma produção segura e de qualidade, a capacitação contribuiu para o fortalecimento das capacidades produtivas das pessoas e valorizou conhecimentos que já existiam nas comunidades. O impacto é muito positivo. Esse aprendizado melhora a produção de alimentos para as próprias famílias e também pode se transformar em novas oportunidades, com produtos diferenciados, geração de renda e maior reconhecimento dentro da comunidade.
6: Mais do que ensinar novas receitas, a iniciativa buscou fortalecer talentos, incentivar ideias e abrir caminhos para o desenvolvimento das comunidades.
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5: Oriente 1:44.

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2: Ampliar as possibilidades de geração de renda, incentivar o empreendedorismo e fortalecer a autonomia financeira das famílias. Esse foi o objetivo do curso de Pães e Roscas, realizado nas comunidades de Arrudas, Gondó, Itapanhoacanga e São José do Jacém. A capacitação proporcionou aos participantes novos conhecimentos sobre a produção de alimentos, valorizando os saberes locais e mostrando como o aprendizado pode se transformar em oportunidade. Com o apoio da Emater, o curso foi realizado nas 4 comunidades, sendo São José do Jacém a última a receber a capacitação. Adriana Prudente, extensionista de bem-estar social da Emater, acompanhou essa iniciativa e conta um pouco sobre a experiência. Olá, Adriana! Conta pra gente como foi essa capacitação.
3: Para nós da Emater, esse curso foi uma importante ação de extensão rural e promoção social. Além de compartilhar orientações para uma produção segura e de qualidade, a capacitação contribuiu para o fortalecimento das capacidades produtivas das pessoas e valorizou conhecimentos que já existiam nas comunidades. O impacto é muito positivo. Esse aprendizado melhora a produção de alimentos para as próprias famílias e também pode se transformar em novas oportunidades, com produtos diferenciados, geração de renda e maior reconhecimento dentro da comunidade.
2: Mais do que ensinar novas receitas, a iniciativa buscou fortalecer talentos, incentivar ideias e abrir caminhos para o desenvolvimento das comunidades.
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0: Oriente 2 e 6.
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2: Eu sou Evandro e o Café Express está de volta aqui no seu rádio.
3: E eu sou Vitória Vieira. Obrigada pela companhia, hein? Vamos às manchetes. 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
2: 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Congresso adia a instalação de comissão sobre MP da taxa das blusinhas.
3: Apex Brasil anuncia plano de socorro a empresas afetadas por tarifaço.
2: Vendas no comércio crescem 0,5% em junho e sobem 1,9% no primeiro semestre.
3: São Martinho, primeiro trimestre é misto, mas etanol de milho se destaca.
2: Cogna vê lucro crescer 25% no segundo trimestre. O Congresso Nacional adiou a instalação da Comissão Parlamentar Mista, que analisará a MP conhecida como Taxa das Blusinhas, que reduz a zero o imposto de importação de 20% sobre compras internacionais de até 50 dólares. A medida perderá validade no dia 8 de setembro, caso não seja aprovada pela Câmara e pelo Senado. O adiamento ocorreu porque ainda não houve acordo sobre a presidência e a relatoria da comissão. A instalação deve acontecer entre 31 de agosto e 3 de setembro. O governo reforçou a importância da MP durante uma reunião entre Lula e Davi Alcolumbre.
3: A Apex Brasil anunciou um plano para apoiar empresas brasileiras afetadas pelo aumento de tarifas comerciais, buscando reduzir os impactos sobre as exportações. A estratégia prevê redirecionar produtos nacionais para novos mercados e ampliar a presença brasileira em países considerados prioritários, como o Canadá, a Alemanha e a China. A iniciativa pretende diminuir a dependência dos Estados Unidos, especialmente para setores industriais mais expostos às barreiras comerciais. Entre as medidas estão missões comerciais, rodadas de negócios e ações de inteligência de mercado para identificar oportunidades no exterior. O objetivo é diversificar os destinos das exportações, preservar empresas afetadas e ampliar a competitividade brasileira no mercado internacional.
2: As vendas do comércio brasileiro cresceram 0,5% entre maio e junho de 2026, acumulando alta de 1,9% no primeiro semestre em relação ao mesmo período de 2025. Na comparação anual, junho apresentou avanço de 2,9%, enquanto o acumulado de 12 meses registra crescimento de 1,6%. Apesar disso, o segundo trimestre teve queda de 0,4% frente ao primeiro trimestre. O IBGE informou que o setor está 0,8% abaixo do recorde alcançado em março, mas permanece no segundo maior nível da série histórica. Em 2026, apenas abril apresentou queda mensal de 1,5%.
3: Vamos com as últimas notícias do mercado financeiro.
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3: A São Martinho apresentou um primeiro trimestre de safra 26-27 misto, com melhora nos indicadores operacionais, mas pressão sobre preços, margens e geração de caixa. Em comum, BTG Pactual, XP e BB Investimentos mantiveram uma postura cautelosa e neutra em relação às ações, apesar de reconhecerem sinais positivos para a companhia. O principal destaque do balanço foi a recuperação para a operação agrícola. A moagem de cana cresceu quase 4%, enquanto a produtividade agrícola avançou 7%, beneficiada pela normalização das condições climáticas durante a entressafra. A produção de ATR também aumentou 4,3% no período.
2: A Cogna COGN3 registrou lucro líquido de 148,9 milhões de reais no segundo trimestre de 2026, uma alta de 25,3% em relação ao mesmo período do ano passado, apesar dos impactos do novo marco regulatório da educação superior, que impulsionou a migração de alunos para os fundamentos presencial e semipresencial e pressionou as margens da companhia. No primeiro semestre, o lucro chegou a 290,3 milhões de reais, avanço de 35,7% na comparação anual. Já o lucro líquido ajustado foi de 210,2 milhões de reais no trimestre, alta de 18,1%. No primeiro semestre, chegou a 411 milhões de reais, crescimento de 23,6%. Estimativas compiladas pela LSEG apontavam lucro de 200 milhões de reais, com receita de 1,9 bi.
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0: 15 horas e 10 minutos.
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0: Sextou, bebê. Ótima sexta-feira para todos vocês aí na sintonia da nossa programação. Prazer, aqui é o Fernando. Começando então mais uma edição do programa Cai no Laço, sexta-feira, dia 14 de agosto. Vamos aos fatos que marcaram época no Brasil e no mundo na data de hoje, para a gente ficar um pouco mais conhecedores da história mundial. Vamos lá.
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0: Fatos do dia! Fatos de hoje, lá no ano de 1385, faz tempo, da Batalha de Albarrota. As tropas portuguesas, lideradas por Dom João de Aves e Nuno Álvares Pereira, derrotaram o exército do rei Castela. Em 1893, Paris foi a primeira cidade do mundo a adotar as placas de identificação de automóveis. Em 1912, marinheiros americanos invadiram a Nicarágua e só deixaram o país em 1933, depois que foi montada a Guarda Nacional. Em 1920, no aniversário da Batalha de Aljubarrota, cinco clubes lusitanos se fundiram para poder fundar a Associação Portuguesa de Esportes, que mudou de nome em 1940 para Associação Portuguesa de Desportos. Em 1945, o Japão aceitou os termos de rendição dos aliados. Em 1958, a Organização do Tratado do Atlântico Norte, a OTAN, anunciou o relaxamento do embargo comercial aos países comunistas. E em 1980, na Polônia, trabalhadores liderados por Lech Walesa entraram em greve e cercaram o estaleiro Lenin em Gdansk. Eles exigiam aumento salarial e um sindicato sem o controle comunista. Quem faz aniversário hoje, vamos lá. A jogadora de vôlei Anna Moser, também jogador de basquete Magic Johnson, e o escritor, escritor Daniel Stell. Também Steve Martin, ator. Hoje nós estamos comemorando o dia do cardiologista, o dia da unidade humana, o dia do solista, o dia do protesto e o dia nacional de combate à poluição industrial.
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0: 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E vamos lá, conferindo aí a nossa programação. Segue.

0: cara, vai vendo, hein? Olha que doideira, velho. Veja só uma força desse pai. Levantou um carro sozinho e salvou o filho de 21 anos que ficou preso embaixo do veículo após o cavalete usado para sustentá-lo se soltar. O acidente aconteceu na última segunda-feira, dia 10 de agosto, em Jeriquara, a 40 quilômetros de Franca, no interior de São Paulo. Uma câmera de segurança da rua gravou tudo. O jovem Lucas Rodrigues de Moura Dias, ele fazia uma manutenção no automóvel quando o equipamento de sustentação cedeu e o carro caiu sobre ele. Dinei Dias, que é o pai dele, correu para ajudar e, num esforço impressionante, conseguiu erguer o veículo o suficiente para que o filho fosse retirado. Segundo a família, o Lucas, ele já apresentava dificuldade para poder respirar quando ele foi salvo. Apesar do susto e também do peso do automóvel sobre ele, ele não sofreu ferimentos. Foi um milagre de Deus, disse o Dinei Dias, que é o pai do rapaz, sobre a força que ele conseguiu reunir naquele momento para erguer o carro.
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0: Sensacional, só música boa, né? Pra quem tá aí apaixonado pela nossa programação, assim como nós somos apaixonados por vocês, os nossos queridos ouvintes. Mandar um alôzinho aqui pro meu amigo Alexander, que tá na sintonia. A Miralda também tá acompanhando a gente, o Matheus, a Cláudia, a Cecília, o Irineu, obrigado pelo carinho, a Cris. Obrigado, Robson, aquele abraço pra você aí. Daqui a pouquinho a gente manda mais alô. Continue na sintonia, aqui na 103,1.
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15 horas e 29 minutos. A gente segue por aqui com muita música boa. Participe através do WhatsApp, 319-7215-3001. Esse é o WhatsApp da Oriente. Cai no laço. Essa é a trilha sonora da sua programação. Vamos lá, continua.

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1: Que bom que você está acompanhando o nosso programa com muita música boa, muitas informações também, né, do Brasil e do mundo. E as suas participações através do WhatsApp, vai mandando aí, porque daqui a pouquinho rola aquele salve, daqui a pouquinho vai rolar aquele super alô.

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1: 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Muita música boa pra quem tá na sintonia da nossa programação. Se você não participou ainda, participa aí, tá? Vamos lá, mandando alôzinhos pra Rosemary. Obrigado pelo carinho, Renato Vieira também. Alô, Mauricéia. Um grande beijo pra você, o Gilvan tá na sintonia, o Ângelo tá trabalhando, curtindo a gente no radinho, a Rosilene também, a Rosilene Silva e o Regis, Regis Floriano, obrigado pelo carinho. Daqui a pouquinho tem mais alô.
2: Dá um tempinho aí que eu volto já já, trazendo mais super sequência pra você.
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9: Ampliar as possibilidades de geração de renda, incentivar o empreendedorismo e fortalecer a autonomia financeira das famílias. Esse foi o objetivo do curso de Pães e Roscas, realizado nas comunidades de Arrudas, Gondó, Itapanhoacanga e São José do Jacém. A capacitação proporcionou aos participantes novos conhecimentos sobre a produção de alimentos, valorizando os saberes locais e mostrando como o aprendizado pode se transformar em oportunidade. Com o apoio da Emater, o curso foi realizado nas 4 comunidades, sendo São José do Jacém a última a receber a capacitação. Adriana Prudente, extensionista de bem-estar social da Emater, acompanhou essa iniciativa e conta um pouco sobre a experiência. Olá, Adriana! Conta pra gente como foi essa capacitação.
10: Para nós da Emater, esse curso foi uma importante ação de extensão rural e promoção social. Além de compartilhar orientações para uma produção segura e de qualidade, a capacitação contribuiu para o fortalecimento das capacidades produtivas das pessoas e valorizou conhecimentos que já existiam nas comunidades. O impacto é muito positivo. Esse aprendizado melhora a produção de alimentos para as próprias famílias e também pode se transformar em novas oportunidades, com produtos diferenciados, geração de renda e maior reconhecimento dentro da comunidade.
9: Mais do que ensinar novas receitas, a iniciativa buscou fortalecer talentos, incentivar ideias e abrir caminhos para o desenvolvimento das comunidades.
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0: E vamos lá, conferindo aí a nossa programação, segue.
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2: Vamos embora!

0: Simone Mendes!
1: E vamos lá, tem mais músicas chegando pra você aqui na Rádio Oriente FM.
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3: Ah, é mais um do LP e o KJ.

0: idosos fazem trend, eu já fui, e contam as profissões que tinham antes de viver na casa de repouso. Olha aí, cara. Vamos lá, trend, eu já fui, ajudou a resgatar a autoestima de idosos e lembrar as profissões deles antes de ir para um lar da terceira idade em Aparecida do Taboado, no Mato Grosso do Sul. E o vídeo chamou atenção justamente por valorizar as histórias escondidas atrás de cada rosto. Na gravação do Lar Vicente Marques de Queiroz, os moradores seguram uma placa com a frase "Eu já fui". Ao virá-la, aparecem respostas como carpinteiro, empreiteiro, modelo, enfermeira, mestre de obras e marceneiro. Um por um, eles mostram que a vida é feita de fases e que nada apaga o que nós construímos, né? A proposta da trend é simples: lembrar que envelhecer não apaga o que a pessoa viveu. Por trás de cada placa, há décadas de experiências que não aparecem quando alguém olha apenas para os números da idade. Um dos moradores conta que foi carpinteiro. Outro trabalhou como empreiteiro. Entre as mulheres, uma revela uma trajetória como modelo e enfermeira. Também aparecem um antigo mestre de obras e um marceneiro. E, em vez de mostrar apenas a rotina atual do lar, o vídeo também abre espaço para que cada um seja lembrado também pelo caminho que percorreu até ali e se orgulhar do que construiu. Bem legal, né?
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0: bom que você tá acompanhando a gente. A gente fica feliz de saber que você tá aí, viu? É hora de mandar aquele salve, aquele alô pra quem tá acompanhando a nossa programação. Meu amigo Wagner tá na sintonia, né? Meu amigo Carlos Miranda também, a Beatriz, o Marques, obrigado pelo carinho. Alô, Luiz, aquele abraço. A Edna também, o Francisco, a Rosineide Maria. Muito obrigado pelo carinho e pela sintonia de vocês. Daqui a pouquinho tem mais alô.
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0: 16:06. Fernando Leme cai no laço. Sempre com o melhor do som, o som que você gosta. Continue mandando seu WhatsApp aí pra nossa programação. Anote aí, ó. 319-7215-3001. Esse é o WhatsApp da Oriente FM.
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0: E vamos lá, sequência de músicas por aqui. Não para.
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mais gostosa no seu rádio. Obrigado pela audiência. Continue participando aí através do WhatsApp, porque daqui a pouquinho vai rolar aquele salve. Daqui a pouquinho vai rolar aquele alô pra quem tá acompanhando a nossa programação. Obrigado aí pela audiência. Vamos lá, a música continua.

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2: E aí, vacilão?

0: coisa boa. Só música maravilhosa, né? Agora é hora de mandar alô. Minha amiga Ana Maria tá na sintonia, mandando WhatsApp pra gente. O Matheus também. A Elisângela Cristina, obrigado pelo carinho. Reginaldo. Alexia, tá na sintonia, grande abraço. A Solange também, um beijo. A Silvaninha Souza, tá adorando a programação, coisa boa. Obrigado pelo carinho, viu? Segura uns minutinhos aí que eu já volto.
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0: 16:24. 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Maravilha, boa sexta-feira pra você. Leonardo DiCaprio lançou um projeto de US$ 200 milhões para salvar 100 espécies ameaçadas de extinção em diferentes partes do planeta. A iniciativa, chamada Fênix Species Project, foi anunciada em 4 de agosto e vai atuar em 30 países em 5 continentes. O projeto ele é liderado pela Rewild, organização ambiental, fundada com a participação do ator, e pelo Bezos Earth Fund. Metade dos US$ 200 milhões virá do fundo de Jeff Bezos e a outra metade da Rewild. Leonardo DiCaprio, Age of Union e Todd Graves Family Foundation também apoiam a iniciativa, né? A Fênix Species Project selecionou 100 espécies consideradas criticamente ameaçadas ou já extintas da natureza. A lista reúne mamíferos, aves, peixes, répteis, anfíbios, invertebrados e plantas que vivem em ecossistemas de 30 países.
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0: E vamos lá, conferindo aí a nossa programação. Segue...

0: música maravilhosa que você gosta rola aqui na nossa programação. Nosso muito obrigado pelo seu carinho, pela sua audiência. Continue pedindo a tua aí através do nosso WhatsApp. Daqui a pouquinho a gente vai mandar aquele alô pra galera toda que tá na sintonia aí. E claro, sua canção também rola aqui na nossa programação, né? Muito bom saber que você tá aí. Esteja você em casa, no seu trabalho, esteja você aí dando uma caroninha pra gente no teu carro, no teu caminhão. Nosso muitíssimo obrigado pela tua audiência. Vamos lá, a programação não para.
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0: crianças e da
1: Alô, São Sebastião do Rio Preto. Alô, Caeté. Alô, Catas Altas. Alô, Ouro Preto. Aquele abraço pra todos vocês aí na Sintonia da Oriente.
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0: Legal que você está aí acompanhando o nosso programa. A gente fica muito agradecido pela sua audiência. Vai pedindo o seu som, mandando seu alô. Agora é hora de mandar beijinhos e beijinhos e beijinhos para minha amiga Luluzinha Pires. A Michirlânia também está na sintonia. Obrigado pelo carinho. O Zé Bernardo também está acompanhando a gente aí. Valeu. A Marinalva Santos, o Silvio e a Geriane também está acompanhando o nosso programa. Um grande abraço.
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7: 16:44.
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9: Programação sensacional para você que tá curtindo aí a gente. Nosso muito obrigado pela sua audiência. Já participou do programa? Manda o WhatsApp aí pra rádio, fica à vontade. Daqui a pouquinho a gente vai mandar aquele super alô para todo mundo aí na sintonia. Pede sua música, manda abraço, mostra que você tá na sintonia. Se você ainda não acessou as nossas páginas nas redes sociais, acesse e participe também. Dá um like lá pra gente, siga a gente nas nossas redes sociais. Vamos lá, a programação segue.
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9: E vamos lá, porque por aqui é só música boa.

aquela música que você gosta, na melhor programação do seu rádio. Você participa, você pede, a gente, né, vai anotando aqui os pedidos musicais, mandando para o programador e a qualquer momento rola na nossa programação. Vamos nessa, a música continua.

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0: 17:05.
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0: Maravilha, sextou, sexta-feira chegou, hoje é dia 14 de agosto. 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
0: Tá do meu lado aqui a Gi, manda a dica do dia de hoje, Gi. Quero saber, todo mundo quer saber.
2: Fernando, hoje eu vou trazer uma diquinha, um truquezinho pra quando cair gordura, algum tipo de molho no seu estofado, na sua poltrona ou no seu tapete, pra você conseguir tirar sem manchar.
0: Boa! Muito útil a dica de hoje, hein, minha senhora? Vai se preparando aí, porque daqui a pouquinho a gente solta a régua. Vamos lá, o programa tá começando, manda a primeira fofoca, Gi.
2: Então bora de fofoquinha, meu povo. O momento, né? A hora mais esperada desse programa. Tô aqui no epipoca.com.br e Tom Holland quebra recorde de salário em novo Homem-Aranha. Vamos descobrir quanto que ele tá ganhando? Segundo reportagem da revista Daily Mail, o Tom, ele pode receber aí entre 20 e 25 milhões de dólares pelo Homem-Aranha Um Novo Dia, né? O valor que estabelece aí um novo recorde na carreira do ator e supera, né, os cachês pagos anteriormente, gente. O montante em reais, se a gente converter, tá girando em torno de 102,5 milhões e 128,2 milhões de reais, né? Inclui o pagamento inicial e também o bônus vinculado ao desempenho comercial do Long. Em apenas 5 dias, a produção já ultrapassou aí US$1 bilhão em bilheteria, impulsionando, né, a remuneração, claro, aí do protagonista. Gente do céu, é muito dinheiro, né? Antes de alcançar a cifra atual, o ator teve uma evolução significativa no pagamento pela franquia. Em Capitão América, Guerra Civil, a estreia como personagem, o ator recebeu cerca de US$250 mil. E em Homem-Aranha de Volta ao Lar, chegou a US$1,5 milhão, né? E agora foi subindo. É, pelos filmes seguintes, né? Os cachês, eles só continuam crescendo. Foi US$4 milhões em Homem-Aranha Longe de Casa, né? E US$10 milhões em Homem-Aranha Sem Volta pra Casa, né? Com os bônus previstos aí pro novo longa, a remuneração atual supera todos esses valores. É muito dinheiro, gente.
0: Mais fofoquinha pra você daqui a pouquinho aqui na nossa programação. Vamos de música?

0: música boa, é uma atrás da outra. Pra quem não pegou a abertura do nosso programa, segue a dica da Gi. Qual que é, Gi?
1: Truquezinho pra remover mancha de óleo e de gordura do seu estofado, né? Do seu sofá, da sua poltrona, do seu tapete também. E te digo mais, até mesmo da sua roupa, caso aconteça um acidente e você acabe pingando alguma gordura, um óleo, enfim.
0: Boa, então a dica de hoje é sensacional.

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0: Sensacional, hein? Só música boa pra você aqui na Oriente. Obrigado pelo carinho e pela sintonia. Aliás, só lembrando você que tá aí acompanhando a nossa programação, pra você que tá acompanhando a Rádio Oriente FM, continue participando junto com a gente através do nosso WhatsApp, que é o 31 97215 3001, também através da nossa página no Facebook, que é o www.facebook.com/Rede Oriente FM. Vai lá!
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0: daquela porteira.
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0: Tô aqui no Wolfo Chico, né? Na coluna do Rafael Araújo, e a Boca Rosa vê cancelamento como oportunidade de crescimento. A Bianca Andrade, que é conhecida como Boca Rosa, garantiu que não vê o chamado cancelamento como algo capaz de mudar a sua forma de agir. Pra ela, o que realmente importa será avaliar, né, se uma eventual crítica terá fundamento ou não. Além disso, a empresária também contou que já conseguiu transformar aí uma onda de críticas em resultado pra sua marca de beleza. Olha, eu não ligo de ser cancelada. Ligo das pessoas terem razão caso eu erre em alguma coisa. Agora, cancelamento pelo cancelamento, se não tem razão, ligo não. É ótimo porque eu vendo mais glosses, né? Disparou a Bianca num vídeo sobre coisas que não liga, né? E bem segura de si ali e aberta a melhorar, né? Caso seja necessário. A empresária também lembrou que deixou o BBB 20 com a imagem associada ao cancelamento, mas afirmou em outras ocasiões que a situação teve um impacto muito positivo nos negócios. Isso porque a marca de beleza chegou a vender 3 vezes mais depois de reality. Isso aqui é verdade, gente. Eu lembro disso mesmo.
1: Já, já tem mais uma fofoquinha pra você, tá?
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0: 17:24.
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2: E aí, vamos seguindo com o nosso programa?
3: Vamos!
2: Como é bom saber que você tá aí junto com a gente na 103,1.
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2: É isso, sexta-feira chegou e também sexta-feira é dia de saber o que tá rolando aí nas redes sociais. Manda mais uma, Gi.
4: Continua aqui no Ovo Chico e na última quarta-feira, dia 12 de agosto, a Virgínia Fonseca pegou seus seguidores de surpresa ao anunciar que não é mais a rainha da bateria da Grande Rio. A influenciadora fez a sua estreia no Carnaval Carioca esse ano e até então tava confirmada pro ano que vem, porém, os planos mudaram, né? Na sua conta do Instagram, a famosa postou fotos e vídeos de momentos marcantes na escola e escreveu uma carta aberta em tom de despedida. Olha, esses últimos meses me fizeram repensar e refletir sobre muitas coisas. Uma delas foi ter me permitido viver de uma maneira mais tranquila, leve, aproveitando cada momento e entendendo que a minha vida realmente mudou. Hoje tudo demanda muito mais da minha presença, né? No meio desse processo, eu e minha família conversamos e decidimos que chegou o momento de viver um tempo de qualidade. Os donos do meu tempo serão os meus filhos, minhas empresas e todas as pessoas que hoje arrancam o meu melhor sorriso. A vida é isso. Continuarei compartilhando minha rotina de uma maneira equilibrada. Aliás, tenho buscado todos os dias o meu ponto de equilíbrio. Não sei fazer nada pela metade. Tudo que vivi até hoje foi de forma plena, de plena entrega, principalmente os desafios, né? Então ela disse, olha, posso dizer de cabeça erguida. Não poupei esforços, né, pra entregar o meu melhor. Então venho com o coração apertado e cheio de verdade me despedir do posto de rainha de bateria da Grande Rio. E antes que qualquer palavra, quero agradecer ao Carnaval e à Grande Rio por me permitirem sentir essa magia de perto. É uma experiência única viver o maior espetáculo da Terra, né? É aquilo, né, gente? Assim, é o que ela disse. A carta de despedida. O que tá por trás do negócio, de verdade, a gente não sabe, né? Teve a questão do não sambar, teve algumas outras polêmicas, né? Enfim, eu acho que não seja só isso, né? Mas logo a gente descobre a bomba, né? Como eu sempre digo, e a gente vai fofocar aqui.
2: Daqui a pouquinho tem mais uma pra você. Vamos de música.

0: Boa, muita música boa, muita informação também pra quem tá acompanhando a gente. Dentro de mais alguns minutinhos, a dica do dia da Gi.
1: Caiu gordura no seu sofá, no seu tapete, na tua roupa, vou te ensinar a tirar.
0: É isso aí, se viu? Rápido e útil.

0: abraços não param aqui. Alô, Passa Bem. Uma saudação afetuosa para todos aí em Passa Bem. Estamos sempre conectados através das ondas da Rádio Oriente FM, Centro-Leste, Nova Era e Ferros. Alô, alô, João Molevade. Vocês também estão vibrando aí junto com a gente, né? Obrigado pelo carinho. Muito obrigado aí pela sua audiência.
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0: Mais músicas, mais informações pra você e também as fofoquinhas da Gi. Manda mais uma, Gi.
1: Ai, ai, ai, gente. E a Lívia Andrade vive um perrengue no paraíso dos sonhos da Luana Piovani, né? A Lívia viveu um perrengue daqueles na madrugada da última quarta-feira em Ibiza, na Espanha. Depois de curtir uma noite numa balada de música eletrônica com amigos, a apresentadora enfrentou uma situação inusitada na hora de deixar o local. O grupo não encontrou o carro que havia chegado. Então, na tentativa de localizar o veículo, a Lívia e os amigos acabaram entrando em outro carro. A confusão só terminou quando perceberam que aquele automóvel não pertencia a eles. A própria Lívia contou nos detalhes e levou a situação com bom humor. Olha, enquanto mostrava o momento, brincou: a gente tentando arrombar o carro que nem era nosso. Logo depois, um dos amigos que estava com o apresentador explicou como eles perceberam o erro, né? O grupo só desconfiou da troca quando encontrou uma sacola plástica de mercado no banco traseiro. Depois, a Lívia explicou por que os dois veículos pareciam tão semelhantes, né? Era o mesmo carro e a mesma cor. Mais tarde, a apresentadora brincou com outro papel que assumiu na viagem. Olha, ela tem funcionado como uma espécie de motorista de aplicativo para os amigos nos passeios pelas trilhas espanholas. Depois que encontraram o automóvel correto, o grupo foi comer numa rede de fast food. Imagina!
0: Daqui a pouquinho tem mais.
2: Que bom que você tá curtindo a nossa rádio. Fica aí, eu volto já.
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11: Ampliar as possibilidades de geração de renda, incentivar o empreendedorismo e fortalecer a autonomia financeira das famílias. Esse foi o objetivo do curso de Pães e Roscas, realizado nas comunidades de Arrudas, Gondó, Itapanhoacanga e São José do Jacém. A capacitação proporcionou aos participantes novos conhecimentos sobre a produção de alimentos, valorizando os saberes locais e mostrando como o aprendizado pode se transformar em oportunidade. Com o apoio da Emater, o curso foi realizado nas 4 comunidades, sendo São José do Jacém a última a receber a capacitação. Adriana Prudente, extensionista de bem-estar social da Emater, acompanhou essa iniciativa e conta um pouco sobre a experiência. Olá, Adriana! Conta pra gente como foi essa capacitação.
12: Para nós da Emater, esse curso foi uma importante ação de extensão rural e promoção social. Além de compartilhar orientações para uma produção segura e de qualidade, a capacitação contribuiu para o fortalecimento das capacidades produtivas das pessoas e valorizou conhecimentos que já existiam nas comunidades. O impacto é muito positivo. Esse aprendizado melhora a produção de alimentos para as próprias famílias e também pode se transformar em novas oportunidades, com produtos diferenciados, geração de renda e maior reconhecimento dentro da comunidade.
11: Mais do que ensinar novas receitas, a iniciativa buscou fortalecer talentos, incentivar ideias e abrir caminhos para o desenvolvimento das comunidades.
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0: 17 horas. E 45 minutos.
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0: Vamos lá, vamos seguindo com o nosso programa. Que bom que você tá aí junto com a gente. Boa sexta, bom final de semana. Hoje é dia de bebê morar, hein?
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1: Tô aqui no Ofo Chico de novo. E o Ian Ferreira, que é mais conhecido como Luva de Pedreiro, sofreu uma nova derrota na justiça, na disputa judicial ali com o ex-empresário Alan Jesus. Segundo informações do Jornal Extra, o Tribunal de Justiça do Rio de Janeiro rejeitou o recurso apresentado pelo influenciador e restabeleceu a multa contratual de 5,2 milhões de reais. Além disso, outras indenizações podem elevar o valor total da condenação para mais de 10 milhões de reais, gente. A primeira Câmara do Direito Privado do Tribunal de Justiça do Rio tomou a decisão por unanimidade. Com isso, os desembargadores mantiveram o entendimento de que o contrato de representação artística firmado entre o Luva e o Alan é válido. O tribunal também afastou as alegações de analfabetismo funcional e lesão usados pela defesa do influenciador para questionar o negócio jurídico. Segundo o julgamento, né, o influenciador passou a contar posteriormente com assessoria jurídica, mas não contestou os termos do contrato naquele momento. Para os desembargadores, esse fator também reforçou o entendimento pela validade do acordo, né? Além disso, os magistrados reconheceram que Luva de Pedreiro rompeu o contrato de forma unilateral e sem justificativa, além de violar a cláusula de exclusividade. Né? Dessa forma, a decisão não identificou irregularidades na atuação do Alan e considerou que o influenciador descumpriu obrigações que estavam previstas ali no contrato. Né? Entre os principais pontos da decisão, tal restabelecimento integral da multa contratual, que é de 5,2 milhões, como eu disse, né? Anteriormente, o valor tinha sido reduzido para 3,6 milhões, agora voltou para 5,2 milhões. E o tribunal acolheu o pedido e considerou que as partes pactuaram livremente ali a cláusula penal, né? Além disso, os desembargadores também entenderam, né, que o valor não se mostrou excessivo diante da dimensão econômica da relação, dos investimentos realizados e também do potencial comercial envolvido, né? Então, se você juntar a multa, a indenização, os honorários dos advogados, a correção monetária, os outros encargos, o impacto financeiro da condenação pode ultrapassar já os 10 milhões de reais que o Luva de Pedreiro vai ter que pagar aí pro ex-empresário, né?
0: Aí, tá vendo? Esse é o Babados e Fofocas. Vamos lá, agora é hora de música.

0: babados e fofocas com muita música boa, sensacional. Obrigado pelo seu carinho e pela sua sintonia. Daqui a pouquinho tem a dica da Gi.
1: Truquezinho pra tirar gordura de tecido.
0: É já já.
2: Te amo, mãezinha.

0: Pelo menos economizei uns 100, 200, 300, 500, economizei mais de 1.000.
1: E hora de mandar alô, vamos mandar um alôzão aqui pro pessoal de Itambé do Mato Dentro. Um abraço forte, um abraço acolhedor para todos vocês aí. A gente não pode esquecer também do Cerro, né? Sempre juntos aí na nossa sintonia em 103,1. Alô, alô, Bom Jesus do Amparo. Alô, Bela Vista de Minas, vocês também estão com a gente aí? Muito obrigado pelo carinho, muito obrigado pela sua audiência.
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0: Coisa boa saber que você tá aí junto com a gente, hein? Que maravilha! Chegou aquele momento que você tanto aguarda. Chegamos ao final de mais um programa. Agora é hora da dica da Gi. Manda aí, Gi.
1: Bora pra nossa diquinha do dia. Truco. O truco não, né, Gi? O truco é o jogo do baralho. É o truque pra gente tirar mancha de óleo do sofá ou do tapete. E eu te confesso, da roupa também, porque caiu óleo na minha blusa esses dias enquanto eu tava lavando a louça. E eu fiz essa dica aqui na hora e deu certo. Então, se caiu gota de gordura, pastel, molho no sofá do tecido, do tapete da sala, você vai cobrir a mancha imediatamente com uma camada generosa de amido de milho, a maisena, tá? Deixa agir ali por cerca de 20 a 30 minutos e depois passa o aspirador de pó ou uma escovinha. Por que que funciona? As partículas do amido de milho são ultraabsorventes, elas sugam o óleo para fora das tramas do tecido por capilares antes que a gordura consiga secar e penetrar fundo nas fibras.

0: Isso aí também.
1: Vale, Fernando, igual eu falei. A princípio, a dica era pra estofado e tapete, né? Mas eu usei na minha roupa e deu super certo. Por isso eu também indico pra qualquer tipo de tecido, porque a função do amido, né, vai ser a mesma.
0: Boa. Valeu, bom final de semana.
1: Valeu, bom fim de semana.
0: E não saia daí que tem muito mais músicas pra você aqui na Rádio Oriente FM.
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O anjo do Senhor anunciou a Maria, e ela concebeu do Espírito Santo. Eis aqui a serva do Senhor, faça-se em mim segundo a vossa palavra. E o Verbo se fez carne e habitou entre nós. Ave Maria, cheia de graça, o Senhor é convosco. Bendita sois vós entre as mulheres. Bendito é o fruto do vosso ventre, Jesus. Santa Maria, Mãe de Deus, rogai por nós, pecadores, agora e na hora de nossa morte. Amém. Rogai por nós, Santa Mãe de Deus, para que sejamos dignos das promessas de Cristo. Amém. Oremos. Derramai, ó Deus, a vossa graça em nossos corações, para que, conhecendo pela mensagem do anjo a encarnação do vosso Filho, cheguemos por sua paixão e cruz à glória da ressurreição. Por nosso Senhor Jesus Cristo, vosso Filho, na unidade do Espírito Santo. Amém. O Senhor esteja convosco, Ele está no meio de nós. Proclamação do Evangelho de Jesus Cristo segundo Mateus. Glória a vós, Senhor. Naquele tempo, alguns fariseus aproximaram-se de Jesus e perguntaram para o tentar: é permitido ao homem despedir sua esposa por qualquer motivo? Jesus respondeu: nunca leste que o Criador desde o início os fez homem e mulher? E disse: por isso o homem deixará pai e mãe e se unirá à sua mulher, e os dois serão uma só carne? De modo que eles já não são dois, mas uma só carne. Portanto, o que Deus uniu, o homem não separe. Os fariseus perguntaram: então, como é que Moisés mandou dar certidão de divórcio e despedir a mulher? Jesus respondeu: Moisés permitiu despedir a mulher por causa da dureza do vosso coração, mas não foi assim desde o início. Por isso, eu vos digo: quem despedir a sua mulher, a não ser em caso de união ilegítima, e se casar com outra, comete adultério. Os discípulos disseram a Jesus: se a situação do homem com a mulher é assim, não vale a pena casar-se. Jesus respondeu: nem todos são capazes de entender isso, a não ser aqueles a quem é concedido. Com efeito, existem homens incapazes para o casamento, porque nasceram assim. Outros, porque os homens assim os fizeram. Outros ainda se fizeram incapazes disso por causa do reino dos céus. Quem puder entender, entenda. Palavra da salvação. Glória a vós, Senhor. Hoje, às 19 horas, missa de encerramento da Semana Nacional da Família na comunidade de União, em Santa Maria de Itabira. Também às 19 horas, missa e levantamento de bandeira na Matriz São José, em Passa Bem. Amanhã, sábado, às 7 horas da manhã, celebração na Matriz de Nossa Senhora do Rosário. Às 8 horas, programa Deus Estar no Ar, transmitido pela Rádio Oriente FM. Às 8 horas, confissão individual para os crismandos na Matriz São José, em Passa Bem. Às 14 horas, missa na comunidade de João Moleque, em São Sebastião do Rio Preto. Às 16 horas, missa na comunidade de Rio Preto, em São Sebastião do Rio Preto. Ainda às 16 horas, missa na comunidade de Cotovelo, em Santa Maria de Itabira. Às 17 horas, missa na comunidade de Morro Escuro. Às 19 horas, missa nas comunidades de Córrego da Laje, Soares e Lambari. Às 18 horas, missa da Festa do Divino e Levantamento da Bandeira na Matriz São José, em Passa Bem. E às 22 horas, bênção da fogueira no Parque de Exposições, em Passa Bem. O Senhor esteja convosco, Ele está no meio de nós. Que desça sobre você e sua família as bênçãos do Deus Todo-Poderoso, o Deus que é Pai, que é Filho, que é Espírito Santo. Amém.

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0: 18:10. 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
1: Pois é, você não precisa enxergar a estrada inteira para dar o próximo passo, meu amigo. Em muitos momentos da vida, a gente fica paralisado porque a gente quer ter a certeza de que tudo, né, antes de começar, seja do jeito que a gente queira. Então a gente quer saber onde é que o caminho vai terminar, quanto tempo a viagem vai levar, quais dificuldades a gente vai encontrar pelo caminho. A gente busca garantias de que as nossas escolhas darão certas. Porém, a vida raramente revela a estrada inteira de uma só vez. Existem caminhos que somente aparecem à medida que nós vamos avançando. É como caminhar durante a noite carregando uma pequena lanterna. Ela não vai iluminar todo o percurso. Ela vai mostrar o suficiente para que você possa dar o próximo passo. Quando você avança, um novo trecho ele vai se tornando visível. Aí depois, outro. E assim, pouco a pouco, aquilo que parecia impossível começa a ganhar direção. Talvez você esteja adiando um sonho porque ainda não tem todas as respostas. Talvez esteja esperando o momento perfeito, a segurança completa ou algum sinal que elimine as suas dúvidas. Mas o momento perfeito pode nunca chegar. Sempre haverá incertezas, sempre. Sempre haverão riscos e perguntas sem respostas. Esperar compreender tudo antes de agir pode fazer você permanecer no mesmo lugar por muito tempo. Dar o próximo passo não significa agir sem responsabilidade. Significa fazer o melhor com aquilo que você sabe hoje. É analisar, é se preparar, seguir. Mesmo sabendo que ajustes serão necessários durante essa caminhada. Quem começa não precisa ter domínio de tudo. Muitas lições elas são aprendidas justamente depois da partida. Não se preocupe tanto com a distância que ainda falta. Olhar apenas para o tamanho da estrada pode aumentar o medo, pode diminuir a sua confiança. Então o negócio é você se concentrar naquilo que está ao seu alcance agora. Talvez o próximo passo seja fazer uma ligação, começar um curso, pedir ajuda, organizar as suas ideias ou simplesmente acreditar novamente em você. As grandes mudanças quase nunca acontecem de uma só vez. Elas são construídas por pequenas decisões repetidas com coragem. Uma escolha de hoje pode abrir uma possibilidade amanhã. Um passo aparentemente simples pode mudar completamente a direção da sua história. Confie também no tempo, viu? Nem tudo precisa ser resolvido imediatamente. Há respostas que chegam enquanto a gente vai caminhando e portas que somente podem ser abertas, ser vistas, quando nos aproximamos delas. Deus nem sempre revela todo o plano. Ele oferece força suficiente para cada etapa. Então, se a estrada parecer longa demais, respire, descanse, mas não perca a sua fé. Não permita que a ansiedade pelo futuro roube a coragem necessária para viver o presente. Você não precisa vencer todas as batalhas agora. E nem hoje também. Você não precisa carregar todos os pesos ao mesmo tempo e nem descobrir agora como tudo vai terminar. Observe atentamente o que está diante de você e faça o que for possível. Aí depois, avance mais um pouquinho. O caminho ele vai sendo revelado no momento certo. Você não precisa enxergar a estrada inteira para dar o próximo passo. Você precisa apenas de fé para começar, coragem para continuar e confiança para acreditar que, passo a passo, você vai encontrar o seu destino. Lembre-se sempre da lanterna. Quando você estiver numa escuridão, acenda uma lanterna e vai caminhando até onde ela ilumina. É assim que tem que ser. Continue mandando seu WhatsApp aí para nossa programação. Anote aí, ó. 319-7215-3001. Esse é o WhatsApp da Oriente FM.
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1: Música boa para você é aqui na nossa programação.
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1: E aqui é uma atrás da outra, menos intervalos, mais música boa, muita informação do Brasil e do mundo, muitos alôs também. Vai mandando seu WhatsApp aí pra gente. Aqui você fica muito bem informado e ouvindo a melhor programação musical. E a música não para, vamos lá.
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0: muita energia positiva no ar pra você. Vamos emanar energia positiva. Pra você que tá na sintonia, obrigado pelo carinho. 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E essa é a rádio que toca a sua trilha sonora.
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0: muito bom saber que você está acompanhando o nosso programa. Coisa boa. Hora de mandar alô. Meu amigo Antônio está na sintonia. Aline Alves também está acompanhando a gente. A Silvia também. O José Santos. O Padua também está acompanhando a gente. O Laércio. A Leda Maria. Emília Santiago. Raimundo. E a Juliana Oliveira. Muito obrigado, viu, pelo carinho e pela audiência de vocês. Daqui a pouquinho a gente manda mais alô.
1: Dá um tempinho aí que eu volto já já trazendo mais super sequência pra você.
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9: 18 horas e 29 minutos.
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13: Cara, olha que coisa, mais de 20 anos depois, mulher vai se casar com irmão do doador que salvou a vida dela, cara. Como é que é? Como é que é? Vamos lá. O nome dela é Brooklyn. E ela tinha apenas alguns meses de vida, quando os médicos disseram à família que sem um transplante de fígado ela morreria. Mas o órgão chegou a tempo e salvou a menina. Agora, mais de 2 décadas depois, e já adulta, ela vai se casar e vai se casar com o irmão do doador que deu a ela essa segunda chance, cara. O fígado veio dele, do Michael Waiters, que era um garoto de apenas 10 anos na época, que morreu após ser atropelado lá em Ohio, nos Estados Unidos. A família respeitou o desejo que ele já havia manifestado de ser doador de órgãos. E hoje, Brooklyn Dodson, que é o nome dela, tem 24 anos, e está noiva do Noah, que é irmão do doador. Que coisa, hein, cara? Mesmo tão novo, o Michael já havia contado à família que queria doar, queria ser doador de órgãos. E aí, tá aí, aconteceu tudo o que aconteceu, né? Acabou que as famílias acabaram se conhecendo, e o irmão dele se apaixonou pela menina. E agora vão se casar. Meu Deus, que mundo pequeno, hein?
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1: Que dia maravilhoso e que dia sensacional. Porque você está aí acompanhando a nossa programação. Nosso muito obrigado pela sua audiência. É muito bom saber que tem assim, ó, um monte de gente ouvindo a gente por toda a cidade. Obrigado pelo carinho, muito obrigado pela sua sintonia. Vamos nessa, a música não para.
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0: os alunos não param. Que bom que você tá junto com a gente, mandando alôzinhos e também aquele alô, aquele beijão para todos vocês aí na sintonia da nossa programação. Deixa eu mandar aqui um alô pro meu amigo Ítalo Rocha. Também o Fernando Ribeiro tá na sintonia, mandando WhatsApp. A Jamile, a Neuza Silva, Zé Santos também tá por aí. A Neuci Aguiar. E o Marcelinho também tá acompanhando a gente aí. Valeu, Marcelinho. Valeu. Essa é a sintonia mais gostosa do seu rádio, 103,1.
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0: 18h48.
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0: Durante 8 meses, um gatinho chamado Lenine. Ele foi verdadeiro segurança e protegeu a barriga da tutora Juliana Molino durante toda a gestação. E ai de quem chegasse perto da barriga, hein? Ele chegava a rosnar até pro marido dela. E agora que os bebês gêmeos nasceram em São Paulo, o felino de 11 anos virou também o guardião das crianças. O vídeo dele sobre duas patas olhando os bebês no berço viralizou nas redes sociais. Olha aí, cara. Isso aconteceu depois que a Juliana finalmente apresentou ao Lenine os filhos João e Pedro e escreveu no vídeo: nasceram os bebês. No fim da gravação, o gato fica em pé, com as patinhas apoiadas no berço, observando atentamente um dos pequenos. O vídeo tá aí nas redes sociais para você que tiver a fim de assistir.
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0: E vamos lá, se prepara aí porque tem muito mais sucesso chegando.

Sensacional, tá vendo aí, né? Só musicão pra quem tá acompanhando a nossa programação nesse dia maravilhoso. Continue participando da nossa programação, porque daqui a pouquinho eu vou mandar aquele alô sensacional pra você. Vamos lá, a música continua.

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Maravilha, sensacional, muita música boa pra você no seu dia. Esteja você em casa, no trabalho, obrigado pela audiência, dando uma caroninha pra gente, é hora de mandar alô. Quem mandou o WhatsApp aí pra nossa programação é o Leandro, o Pablo Magalhães também tá na sintonia, a Nathalie, a Denise Vieira, obrigado pelo carinho, a

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